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0: Eita, eu chegando mais uma vez com a graça de Deus. Bom dia você na cidade, bom dia você pela zona rural, distritos, fazendas, currais, aonde você estiver, receba o nosso bom dia, porque a partir deste momento entra no ar o programa Amanhecer Sertanejo pela Rádio Saro FM. E nesta comunicação está o Alberto Roberto, junto contigo até às 8 da manhã. Hoje é uma segunda-feira, hoje é 22 de junho de 2026. Começando mais um programa Amanhecer Sertanejo, para alegrar aqui as manhãs de Senharão, né? Quando eu vinha, estava garoando um pouco, né? Mas vamos começando, né? Por aqui tá ele junto comigo, meu amigo de fé, meu irmão, camarada.
1: É mesmo, Alberto? É mesmo.
0: Você é inseparável. Você sabe o que é uma coisa inseparável?
1: Tu acha?
0: Ah, pô, não sei não o que é, não.
1: Ô, coisa feia danada!
0: Hã?
1: Ô, coisa feia danada!
0: Nem a gente não sabe tudo, né? Aquele que dizer que sabe tudo, ele é egoísta.
1: É mesmo, Alberto? É mesmo. É.
0: Às vezes alguém manga de você porque você não sabe fazer alguma coisa, mas a gente não sabe tudo. Eu sei algumas coisas, a única coisa que eu sei fazer é falar. E ruim que só a gota.
1: Tu acha?
0: Eu acho.
1: Tu acha?
0: É porque o pessoal já se acostumou com nós. É 25 anos que nós estamos juntos, né? Pai e filho.
1: Alberto, você está nervoso? Ô, danadinho, tá doido?
0: Vamos começando? Vamos começando mais um programa Amanhecer Sertanejo. A esta segunda-feira, que Deus abençoe cada um de nós. Que Nossa Senhora de Aparecida nos proteja, nos cubra com seu manto azul, assim nos abençoando e assim nos protegendo. Que Deus abençoe meus filhos, meus netos, que Deus abençoe a minha esposa. E você, que está me ouvindo agora, você crê em Nossa Senhora de Aparecida? Que ela possa cobrir com seu manto azul. Tenha um dia abençoado por Deus.

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3: Estou de volta, eu voltando de novo. Agora 6 horas e 16 minutos. Chitãozinho Chororó cantou para nós um bom dia, né? Também veio aí Leandro e Leonardo, a rotina começa na segunda-feira. Também viemos com a música do Jean Gilvan, Nossa Senhora. E vamos um apoio cultural e eu volto já.
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3: Estou de volta, eu voltando de novo, 6 horas com 19 minutos. Vamos mandar um bom dia aqui para o meu amigo Nenê Zuri, que está ligadinho no nosso programa. O Saúba, né? A toda a comunidade ali, doutor Anderson, né? Seleciona aí uma música e mande para o Nenê Zuri, que está ligadinho no programa de nós.
11: É meu. É. É meu momento.
3: Nessa
11: é
3: manhã fria, né? Quando eu vim de manhã já estava começando a garoar, não sei agora, né? Que eu estou aqui trancado lá. E não tô vendo nada. Mas manda aí uma música para o Nenê Zuê e o Saúba. Hoje, hoje não, 6 horas e 20 minutos.

Estou de volta, eu voltando de novo, agora 6:27. Viemos aí com a música do Dalvan, a música Covarde. Também veio aí a música do Trio Parada Dura, Homem Traído. 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

0: Eita, eu de volta, eu voltando de novo. Agora são precisamente 6:37. Vamos mandando um bom dia aqui para o nosso amigo Djalma, né? Djalma, logo cedo da manhã, tá ali no seu escritório, ali ao lado do Colégio de Vilma, né? Também seu parceiro de trabalho, que é o Rogério Bezerra, né? Rogério Bezerra é um nome artístico, né? E ele é um grande artista, né?
1: É meu momento. É meu.
0: É.
1: É meu pai.
0: Hã?
1: É meu pai.
0: Tu deixa de onda, viu? A gente não tem nem conhecimento com ele, viu?
1: É meu momento. É meu.
0: É.
1: Alberto, você está nervoso?
0: Manda aí uma música para o meu amigo Djalma, que ele está ligadinho no programa de nós, se preparando para ir ao seu trabalho.

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3: Eita, curtimos aí a música na voz do Teodoro e Sampaio, Paixão Proibida, Milionária José Rico. Agora é outro, e assim nós vamos a um apoio cultural e eu volto rapidinho.
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6: Estou de volta, eu voltando de novo. Agora são 6h49. 6h49, vamos atender o João Guri. Ele pede aqui uma música do Chitãozinho Chororó, Caminhoneiro, para oferecer ao Célio Ronaldo, ao Geraldinho na Rua 7. Também para oferecer ao José Cícero lá em Marília, né? Obrigado aí pela sintonia e vamos curtindo Chitãozinho Chororó, Caminhoneiro é o nome da música. Música.

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3: Estou de volta, eu voltando de novo, agora 6 horas e 59 minutos. Viemos aí com Chitãozinho Chororó, a música Caminhoneiro, né? E também vem aí a música do Felipe e Falcão, a música Arrependida. Agora sim eu vou a um apoio cultural, né? 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Agora vamos tocando mais música. Essa música eu vou mandar para Fran, né, que está nos ouvindo ali na rua José Cajazeira. Também o Donca, é Donca, né? Donca, alô, seu Donca, diga para ele, bom dia.
1: Oi, papai.
3: Pensa que ele não escuta não, hein?
1: Atenção, papai.
3: Ele disse que tem uma vaga de serviço lá na fazenda dele, lá em Papagaio.
4: É meu momento, é meu.
3: É, pra você dirigir um trator. Sabe dirigir ou não?
4: Tu acha?
3: Hã? Dirigir um trator?
4: É meu momento, é meu.
3: É.
5: Não vai não. Ele não vai não.
3: Coloca aí uma música aí pra Fran também, pra o seu Donca, né? Eu não conheço ele pessoalmente.
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3: Tu já viu ele já?
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3: Hã?
4: É meu pai.
3: Ele disse que vai levar tu mesmo pra trabalhar lá na fazenda dele, isso. Tirar leite da vaca, tem uma vaquinha lá que dá 190 litros de leite só de manhã.
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3: Quando terminar tu come um cuscuzinho, que tu é meio fastioso, toma uns 3 litros de leite.
6: Quem disse?
3: Coloca aí o Barreirito, Amaremos é o nome desta canção. 7 horas e 5 minutos, 7 e 5.

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2: Ei, estou de volta, né? Viemos aí com as música na voz do João Mineiro e Marciano, As Paredes Azuis. Também viemos aí com Mato Grosso e Matias. Estrada Sem Saída, agora são precisamente 7 horas e 19 minutos. Vamos mandando um bom dia aqui para o Sítio das Moças, né? A Dona Ivaneida, ao seu Zezinho, ao Carlos Alberto, ao José Matheus, à Larissa. Obrigado pela sintonia. Que Deus abençoe vocês. E vamos com o apoio cultural. E eu volto já.
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9: Alberto, você está bem?
2: Estou de volta, eu voltando de novo, matuto de terra vermelha, né? Esse lá nas brenhas, lá nas caatingas, lá nas três profundas de Caruaru pra lá.
9: É mesmo, Alberto? É mesmo?
2: É terra vermelha. Eu fui criado lá em terra vermelha.
9: É mesmo, Alberto? É mesmo?
2: Mãe chamava nós pra jantar. Em 1979, mãe dizia: ô, meus filhos, vamos jantar? Era caroço de jaca, cozinhado e chá de mastruz.
9: É mesmo, Alberto? É mesmo?
2: Nem café tinha, viu?
9: É mesmo, Alberto? É mesmo?
2: Era caroço de jaca e mastruz. Mas vamos mandar um bom dia aqui para seu Flávio e Dona Beta, né? Que é um ouvinte nosso, está sempre nos ouvindo. Obrigado pela sintonia. Mas nós vamos atender o pedido do meu amigo Expedito Araújo, né? O Expedito Araújo, ele pede aqui uma música, né? Rancho de Tauba com Mozart e Mozair, para oferecer ao João Guri, ao Geraldinho, ao Célio Ronaldo, né? Também ao José Cícero, lá em Marília, né? Também o Adelmo, lá em Sapopemba, também a Cristina, lá em Sergipe, também a Fran, aqui na rua José Cajazeira, e ao Doca Maguri, lá aos contatos que ele tem. Nós vamos mandando um bom dia aqui, eu vou me lembrando, né? Eu tô um pouco assim, esquecido.
9: É meu momento, é meu.
2: É, mas não é a idade não, que eu sou muito jovem ainda.
1: Quem é isso?
2: Quando você começa a chegar aos 60 anos, você começa a renascer de novo.
9: É meu momento, é meu.
2: É, coloque aí a música para o meu caro amigo, é o Expedito Araújo, lá na Barão de Buíque.

0: manhã, que música bonita.
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4: Estou de volta, eu voltando de novo, agora 7:32. Mozart e Mozaí cantou para nós, Rancho de Talma, foi para o meu amigo Expedito Araújo. Também veio aí a música Salve América, essa foi para o meu amigo João Batista, né, que tá ligadinho, tomando um cafezinho e curtindo o programa de nós, é o João Batista. Obrigado, João Batista, pela sintonia. Me esqueci ali o nome da rua que ele mora, não sei se é Rua Selvério Silvano, né? Me falhou aqui a memória, mas é o João Batista, né? Figura, gente boa demais.
0: É meu pai.
4: Hã?
0: É meu pai.
4: Deixa de brincadeira, rapaz. Vá buscar um cafezinho ali pra mim, vá.
0: Alberto, você está nervoso?
4: Vá buscar um cafezinho lá na panificadora Sabor do Zé. Corra, ligeiro, isso é ligeiro, viu?
5: Não vai não.
4: Hã?
5: Ele não vai não.
4: Coloque aí minha música. 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Agora sim, vamos tocando mais música, né? Para você que está aí sintonizado, obrigadão pela sintonia. Já vou aqui de antemão mandando um bom dia aqui para esse pessoal amigo, né? Que está ligado em nosso programa. O Elzio Van, lá na Grande São Paulo, escuta nosso programa todos os dias. lá na Avenida Paulista, meu amigo Guto, presidente da Câmara de Vereadores, é um apoiador da nossa cultura, mandando um bom dia aqui também para o meu amigo Nego de Henrique, que distribui plantas, né? Aves, né? Como ipê. Você quer plantar um ipê aí no quintal da sua casa, na sua fazenda, na sua chácara? Vamos falar com Nego de Henrique, ele mora de frente aqui com a Rádio Ceará FM. Digo, olha, eu vi o Alberto falando que o senhor distribui ipê. Ipê é uma árvore muito bonita. Também mandando um bom dia aqui para o Fernandinho Fernandes, nessa grande liderança de Ceará. A Maria Zilda Batista também está ligada no nosso programa. Quem está ligado também no nosso programa, meu secretário que não perde todos os dias, é o Antônio Lotero, né? Alô, seu Antônio Lotero, bom dia. Obrigado pela sintonia. Então o Antônio Lotero também está ligadinho no programa de nós.
0: É meu pai. Hã? É meu pai.
4: Ele disse que qualquer dia vai trazer umas frutas lá da fazenda dele para você.
0: É meu, momento. É meu.
4: Tu gosta de fruta ou não?
0: Hã? Tu acha?
4: Ele disse que vai trazer para você.
0: É meu, momento. É meu.
4: É. Diga a ele, mande para ele um bom dia.
2: Oi, papai. A benção, papai.
4: Deixa de onda. 7:48. Vamos de música.

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7: Alberto, você está bem?
8: Eita, eu de volta, eu voltando de novo. Vou mandar um bom dia aqui para o meu amigo Danilo, filho do Zezinho de Papagaio, tá sempre nos ouvindo, um bom dia para ele. Mas essa música eu vou mandar de presente para minha esposa Edivânia. Se conhecemos há 9 anos atrás, através do Facebook.
7: É meu momento, é meu.
8: É através do Facebook foi que eu conheci a Edivânia.
7: É meu momento.
8: Quando ela olhou assim no Facebook que me viu, ela disse:
7: ô, coisa feia danada!
8: Epa! Ela não disse isso. Isso é você despeitado. Você parece que é meio despeitado comigo.
7: Quem disse?
8: Hã?
7: Quem disse?
8: Olha direitinho no meu zóio. Olha direitinho.
7: Ô, coisa feia danada!
8: Tem jeito não. Manda aí essa música pra minha joia preciosa, que é a minha esposa Edivânia. Um beijo no teu coração.

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2: Estou de volta, né, Leandro? Leonardo cantou pra nós, Não Olhe Assim. Também veio aí a música do Barreirito, Devolva os Meus Passos. E não dá mais tempo, eu tô indo-me embora. Amanhã eu volto, se Deus me permitir. Porque as coisas não é como a gente quer, não, viu? Se as coisas fossem do jeito que a gente quer, era bom demais.
3: É mesmo, Alberto? É mesmo.
2: É, porque se fosse do jeito que... Se fosse do jeito que a gente quisesse, era muito bom.
3: Tu acha?
2: É, porque eu queria ser rico. Eu queria... Bonito não, porque bonito eu já sou, né?
3: Alberto, você está bem?
2: Ei, vamos embora, a última de hoje eu deixo para seu Armandinho Soares, ali na 18 de Copacabana, que Deus

abençoe ele e sua família. Eita, milionário José Rico, é a última estrada da vida. E como é longa essa estrada, né? Se a gente for fraco, a gente começa a chorar, a se desesperar. Mas os obstáculos vêm para nós superarmos, né? Para nós superar, né?

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3: 7:59. 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

0: E amigas, ouvintes dessa emissora e do programa Uma Luz em Seu Caminho, carinhosamente, bom dia. Bom dia a você que mora na cidade. Bom dia a você que mora na zona rural ou em qualquer municípios vizinhos onde penetra as ondas sonoras dessa emissora. É com as graças de Deus e a luz do Divino Espírito Santo que mais uma vez passamos a apresentar o programa Uma Luz em Seu Caminho. O programa Uma Luz em Seu Caminho, para você que não conhece ainda, o nosso programa é um programa espírita e aconselhativo, que tem o nosso objetivo de levar aos menos favorecidos pela sorte uma solução para os seus problemas. E quem é, meu amigo, que não tem problemas na sua vida? Pois fiquem todos sabendo que para todo problema existe uma solução, assim como toda doença tem cura. Toda doença é curável. É bastante que você procure o lugar certo e também a pessoa certa. A pessoa capacitada que Deus deixou em cima da terra para resolver esse tipo de problemas. E graças a Deus, meus amigos e minhas amigas, já tem mais de 20 anos que eu venho trabalhando nessa área espiritual. Com meus 10 anos de idade, eu já desvendava valiosos mistérios da vida humana. E graças a Deus, dentro do Espiritismo, eu tenho meus conhecimentos profundos. Por incrível que pareça, até hoje em meus trabalhos, eu nunca perdi uma cura sequer. E com você, meu amigo, e com você, minha amiga, nada será diferente. É bastante você me procurar e eu te garanto que abaixo de Deus vou resolver os seus problemas em dias contados.
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3: E atenção, você que mandou a sua carta para o nosso programa, preste bastante atenção que a carta do programa de hoje, ela poderá ser a sua. Hoje aqui quem nos escreve na sua carta, ela pediu para que o seu nome não fosse divulgado no rádio e ela pediu para que o seu pseudônimo fosse chamado de Flor de Goiabeira. Portanto, na sua carta, a Flor de Goiabeira nos diz assim: escuto o seu programa todos os dias e estou passando por uns momentos muito difíceis na minha vida. Sou casada há mais de 20 anos. A minha relação com meu esposo não é das melhores ultimamente. Te confesso que não tem brigas, não tem intrigas, não tem cara feia, mas infelizmente na cama o meu marido esfriou totalmente. Está muito diferente de quem ele era antes. Já perguntei a ele várias vezes o que está acontecendo, se ele tem outra pessoa. Já pedi para ele desabafar comigo e ele só me diz que não tem ninguém e não sabe o que está acontecendo. Ele baixa a cabeça, chora e diz que tenta, mas não consegue. Vejo o esforço dele, mas infelizmente o esforço não dá em nada. Já estou desesperada, sem saber o que fazer, e sei que está acontecendo alguma coisa de errado. Só não sei o que é. Confio no meu marido, mas te confesso que estou com medo de estar sendo traída. Peço que o Senhor me responda claramente o que está acontecendo. Assina uma flor de goiabeira. Vai aqui o meu bom dia para essa mulher que se identificou como flor de goiabeira. Olha, minha filha, li, analisei e meus orixás me mostrou que realmente, minha filha, o seu marido é um homem direito, um homem sério, um homem honesto, pessoa em que você pode confiar plenamente, 100%. Não tem mulher nenhuma, de jeito nenhum, minha filha. O que acontece é que, infelizmente, ele tem medo de te falar uma coisa, mas também ele não sabe se isso que ele tem para te dizer tem alguma coisa a ver com o que está se passando. Tem uma vizinha próxima a você, viúva, você deve saber muito bem de quem estou falando. Frequenta sua casa sempre. Essa mulher já fez de tudo para ficar com seu marido e ele não quer. Já deu em cima dele de todo jeito que você imaginar. Observe que ela ultimamente até mesmo se afastou, mas ela andava na sua casa sempre com vestido meio folgado. Isso meus orixás me mostrou. E sempre, minha filha, que ela tinha alguma oportunidade, ela levantava o vestido para ele ver o corpo dela por inteiro. Ele, coitado, ficava se tremendo com medo de você ver, com medo de brigar e acabar o relacionamento de vocês. Ela já fez de tudo e ele não quis de jeito nenhum, porque gosta de você, lhe ama, lhe respeita. Essa mulher, minha filha, ficou com raiva do que se passou, ficou muito chateada com ele porque não conseguiu ter ele de jeito nenhum. O maior sonho da vida dela é tomar o seu marido. Nisso, minha filha, ela mandou fazer uma sujeira, um trabalho espiritual, para que, já que ele não quer ela, também não ser para você e nem ser para mulher nenhuma. Ele não sabe disso não, que ela mandou fazer essas coisas, mas você pode perguntar a ele que ele lhe diz. Ele não vai lhe negar não. Até porque também ele pode até estar ouvindo nesse momento e sabe que eu estou falando a verdade, pode até estar te dizendo que realmente eu estou falando a verdade nesse momentinho. Então é isso que está se passando, minha filha, chame ele para conversar. Se você quiser chamar a mulher também, pode chamar ela para conversar. Diga que não adianta esconder, não adianta negar, e pode dizer que mandou carta para o meu programa, pode dizer que foi eu. Você pode dizer para ela que foi eu que falei, viu? Se ela negar, pode chamar aqui, você pode gravar o que eu estou dizendo. Se quiser, pode ligar, pode vir aqui, pode fazer o que vocês quiserem. Minha palavra é mantida. Eu digo e provo, porque quando eu digo é porque eu tenho a certeza absoluta. Então é isso que está se passando, é isso que está acontecendo. Pode chamar, pode conversar, viu? Se de algo mais necessitar, disponha.
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0: Olha, meus amigos e minhas amigas, o nome Mestre Justino de Ogum é um nome que, graças a Deus, é conhecido no Brasil inteiro por ter um trabalho sério, por ter um trabalho honesto, por ter um trabalho aprovado. Quem aprova os meus trabalhos não sou eu, é as pessoas que me procuram. Graças a Deus, todos os dias, em meus consultórios espirituais, aonde quer que eu esteja, inúmeras pessoas me procuram. Pessoas que chegam tristes e desanimadas. Quando saem, saem alegres e satisfeitas, porque viu que encontrou a pessoa certa para cuidar do seu problema. Eu nasci e me criei dentro do Espiritismo. Com meus 10 anos de idade, eu já desvendava valiosos mistérios da vida humana. Sou filho de Umbanda, nasci nos berços da Umbanda. Tenho o dom, o poder e a sabedoria de colocar a mão no subconsciente de qualquer ser humano e dizer o que se passa na vida de qualquer pessoa em cima da terra. Para adquirir esse dom, eu nunca precisei entrar em nenhuma faculdade. Para curar doenças, eu nunca precisei estudar medicina. Foi Deus quem me deu esse dom para que eu possa ajudar a quem precisa em cima da terra.
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0: Portanto, se você é uma pessoa que anda triste na sua vida, tudo que você vai fazer dá errado, seu tipo de comércio não vai para frente, cada dia que passa o futuro que você vê é fechar as portas do seu estabelecimento comercial. Você trabalha demais, seu dinheiro não rende. Dá um passo para frente e 4, 5 passos para trás. Olha, meu amigo e minha amiga, de repente algo misterioso pode estar acontecendo em sua vida e você não sabe. Você não tem o conhecimento. De repente você pode estar sofrendo com algum tipo de inveja, com algum olho grande, ou até mesmo alguma demanda espiritual e você não sabe de nada. Eu quero te dizer que é bastante você me procurar, e eu te garanto que abaixo de Deus Eu vou resolver o seu problema em dias contados. E se você é uma pessoa que ama e não é correspondido? Você que ama e não é amado ou amada? Você que o seu casamento está fracassado? Cada dia que passa, o futuro que você vê é a separação. Em sua casa não tem alegria. No seu lar não tem paz. Enfim, você pode até mesmo estar separado da esposa ou separada do marido. A pessoa amada, ela pode morar em qualquer canto do Brasil e do mundo. Eu só preciso que você me traga o nome dessa pessoa completo, com a data do nascimento, ou que seja uma foto, ou até mesmo uma peça de roupa. E eu te garanto que abaixo de Deus, eu vou fazer a união do casal em dias contados. Porque graças a Deus, Deus me deu esse dom maravilhoso, o poder e a sabedoria para fazer a união de qualquer casal em cima da terra. E se você é uma pessoa que sofre com algum tipo de doença crônica, você que já procurou a medicina nada pôde fazer para resolver o seu problema. Você que já fez vários tipos de exames, seus exames não mostram nada. Você toma vários tipos de remédios e é mesmo que está tomando água. Tua casa muitas vezes ela parece mais uma farmácia do que mesmo a própria casa. De tanto remédio que você toma e nunca você encontra a cura para a tua doença. Eu quero te dizer, meu amigo e minha amiga, que de repente essa tua doença pode não ser para a medicina. Para isso Deus deixou as pessoas entendidas para que possa curar esse tipo de doença. E seja lá qual for o teu problema, seja lá qual for a tua doença, Deus me deu o dom, Deus me deu o poder e a sabedoria para curar qualquer tipo de doença crônica que existir em cima da terra. Venha de corpo, alma e coração aberto, tendo a certeza que você vai estar diante de um verdadeiro médium e vidente espiritual, esse que aqui vos fala, o mestre Justino de Ogum.
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0: E se você é uma pessoa que bebe e que não se domina, ou que tem alguém na tua casa, na tua família, que quando esse alguém bebe te faz passar vergonha, chega em casa quebrando tudo, bate na esposa, bate nos filhos, não reconhece pai, não reconhece mãe, no dia seguinte não sabe o que aconteceu, não sabe quem quebrou os objetos dentro de casa, enfim, não se lembra de nada do que fez. Eu quero dizer que essa pessoa, ela pode morar em qualquer canto do Brasil e do mundo. Eu só preciso que me traga o nome dessa pessoa completo, com a data do nascimento, ou que seja uma foto, ou até mesmo uma peça de roupa, e eu te garanto que abaixo de Deus, enquanto vida essa pessoa tiver, nunca mais ela levará um copo de bebida para a boca para tomar. Porque eu faço enjoar até mesmo porta e calçada de bar. E por mais velho que seja o vício da embriaguez, para mim não tem problema nenhum, porque foi Deus que me deu o poder. Foi Deus que me deu a sabedoria para fazer qualquer ser humano em cima da terra enjoar a bebida, odiar a bebida igualmente o demônio odeia a cruz. Me procure que eu te garanto que abaixo de Deus você não vai se arrepender. E você, mulher, que tem problemas de inflamações, cisto no ovário, mioma, cisto na mama, você que tem vontade de construir uma família e não consegue engravidar, chegou o momento de sair deste sofrimento. Pode se dirigir até meu consultório espiritual, que eu tenho garrafadas para tratar desse tipo de inflamações, e em pouco tempo você estará com uma criança no seu ventre. E você, homem ou senhor de idade, enfim, se você é uma daquela pessoa que quando se deita na cama já vira logo as costas para a mulher, você que não é mais homem para nada, não dá mais conta do recado, você pode me procurar, se dirigir ao meu consultório espiritual, que eu tenho as garrafadas prontas, que vai te deixar tirando fogo em barra de gelo. Venham, me procurem. Tragam as suas dúvidas, tragam os seus problemas e tenha certeza absoluta que você vai estar diante de um verdadeiro médium e vidente espiritual. Esse que aqui vos fala, o mestre Justino de Ogum.
4: Meus amigos e minhas amigas, meus irmãos e irmãs, vocês vão ouvir nesse momento as palavras de uma mãe que hoje, graças a Deus, está com seu sonho realizado depois que encontrou o mestre Justino de Ogum. Ouçam agora.
5: Primeiramente, Deus, pelo meu filho está ótimo, graças a Deus, primeiramente. E segundo o Senhor, né? O Senhor fez o trabalho e foi um trabalho bem feito, entendeu? E graças a Deus, ele tá bem. Tá com outra cabeça hoje. Não tenho nem palavra para falar pro Senhor quanto o Senhor foi uma pessoa ótima na minha vida, nos meus caminhos. E graças a Deus, as coisas estão andando, entendeu? Meu filho, hoje tá outra pessoa. Graças a Deus.
4: Aqui sim, meus amigos e minhas amigas, é os trabalhos do mestre Justino de Ogum. Eu bato no meu peito e digo que sou um verdadeiro médium e vidente espiritual. Porque graças a Deus, todos os dias, inúmeras pessoas fazem como essa mãe acabou de fazer. O trabalho do mestre Justino de Ogum é assim, da forma que vocês acabaram de ouvir.
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4: Olha, meus amigos e minhas amigas, eu quero dizer aqui para vocês que eu, mestre Justino de Ogum, faço e desfaço qualquer tipo de trabalho espiritual que existir em cima da terra. E desconheço um rezador,
3: benzedor ou macumbeiro, seja lá o que for. Eu desconheço um desmanchar algum trabalho que eu fizer. Porque, meus amigos e minhas amigas, eu nasci dentro do Espiritismo, sou formado nas ciências ocultas, tenho conhecimentos profundos. Então eu digo a vocês que eu faço e desfaço qualquer tipo de trabalho espiritual e garanto por os meus trabalhos. Meus trabalhos são todos garantidos, você pode me procurar tendo a certeza que você vai estar procurando um renomado conhecedor das ciências ocultas, porque eu nasci e me criei dentro delas.
6: Pobres pecadores, ó Mãe, tão necessitados de vós.
0: E atenção, você que não preparou ainda o seu copo com água, eu te convido nesse momento para pegar um simples copo com água, coloque diante do seu rádio, do seu aparelho de som, que é momento de levarmos o nosso pensamento a Deus e juntos rezemos. Chagas abertas, coração sangrando de tanto amor e bondade. Que o sangue do nosso Senhor Jesus Cristo no meu corpo se derrame, para que hoje e sempre eu ande bem vestido, ande bem calçado, ande bem armado com as armas de São Jorge, para que meus inimigos, vivos, visíveis ou invisíveis, tendo pés não me alcancem, tendo mãos não me toquem, tendo olhos não me enxerguem, e nem com o pensamento possa fazer mal algum contra a minha pessoa, e todos aqueles que tentar fazer o mal contra a minha pessoa ficará debaixo do meu pé esquerdo, assim como ficou o dragão embaixo das patas do cavalo guerreiro de São Jorge. Amém. Você que participou comigo dessa oração, se você sente alguma inflamação por dentro, problemas de gastrite, qualquer problema por dentro, tenha fé em Deus primeiramente, tome uns 3 goles dessa água e tenha fé em Deus que a tua doença há de ser curada. Quem vai te curar não é oração, muito menos a água, é a fé que você tem em Deus. Se você sente enfermidades por fora, você lave a região afetada. Em seguida, você agoa os 4 cantos da sua casa, que servirá para espantar qualquer tipo de demanda espiritual.
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0: Tchau, fiquem todos com Deus e até a próxima, se Deus quiser.
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5: Segunda-feira, 22 de junho de 2026, está entrando no ar mais uma edição do Café com Notícias. A partir de agora você vai ficar muito bem informado com os destaques do Brasil e do mundo, através da nossa equipe de rádio jornalismo. Café com Notícias está no ar. Vamos para o nosso primeiro bloco de hoje.
6: A Polícia Federal vai investigar a invasão à plataforma do Defesa Civil Alerta, responsável pelo envio de notificações emergenciais à população. O sistema foi retirado do ar previamente após um acesso indevido provocar o disparo de uma mensagem falsa para celulares em diversas regiões do país. O secretário nacional de Proteção e Defesa Civil, Volney Wolff, afirmou neste sábado que tudo indica que o disparo de falsos alertas extremos na madrugada tem origem em um ataque cibernético.
7: Tudo indica um ataque de hacker. Lamentavelmente, tem pessoas que se propõem a fazer um desserviço à nação, né? Prontamente, o nosso pessoal tirou o nosso sistema do ar, mas as consequências estão aí, né?
6: De acordo com o secretário, a equipe de tecnologia de informação da Defesa Civil ainda está apurando as causas e origens origens das falhas do sistema. Segundo o secretário, alertas foram disparados pelo sistema Cell Broadcast e via SMS. A primeira notificação aconteceu no Paraná.
7: Muitos alertas foram dados, no total, entre 9 e 10 alertas, a gente conseguiu rastrear aí. Muitos estados, capitais, Paraná, São Paulo, Mato Grosso do Sul, Brasília. Foi uma invasão irregular. Nós já acionamos a Polícia Federal, vai ter sim uma investigação.
6: As mensagens foram enviadas para celulares de diversas regiões do país, com a palavra misantropia, que significa ódio à humanidade. Mas ainda não há um balanço final de quantas pessoas ou estados foram atingidos no total. Por volta de 1h30 da madrugada de sábado, a plataforma foi desligada preventivamente. Da Rádio Nacional, no Rio de Janeiro, Solimar Luz.
8: Motoristas de aplicativos e taxistas com cadastro aprovado já podem procurar as concessionárias de automóveis para solicitar financiamento de veículos por meio do programa Move Brasil. O BNDES deu início nesta sexta-feira às operações para liberar a linha de crédito de até 30 bilhões de reais, voltada à aquisição de carros novos por esses profissionais, a juros mais baixos. As taxas de juros definidas pelo Conselho Monetário Nacional são de até 0,99% ao mês para homens e até 0,91% ao mês para mulheres. O prazo de financiamento é de até 72 meses, com carência de até 6 meses. Podem participar desta edição do Move Brasil motoristas em atividade há pelo menos 12 meses que tenham realizado ao menos 100 corridas no período, na mesma plataforma, além de taxistas registrados e em atividade. A partir do encaminhamento do pedido da concessionária de automóveis, a instituição financeira credenciada ao Move Brasil fará análise do perfil de crédito de cada motorista ou taxista e, se for aprovado, concluirá a contratação com as condições do programa. Mais informações na página gov.br/movebrasil. Da Rádio Nacional em Brasília, Daniela Longuinho.
6: A plataforma do Sistema Defesa Civil Alerta foi retirada do ar por volta de 1h30 da madrugada deste sábado, após sofrer uma invasão e disparar de forma indevida alerta para celulares em diferentes regiões do país. A informação foi confirmada pelo Ministério da Integração e do Desenvolvimento Regional. A mensagem disparada foi do tipo alerta extremo e continha a palavra misantropia, que significa ódio à humanidade. De acordo com a pasta, provavelmente se trata de um ataque hacker. A Secretaria Nacional de Proteção e Defesa Civil, o Ministério da Integração e do Desenvolvimento Regional informou em nota que acionará a Polícia Federal e que tomará as providências para religar o sistema o mais rapidamente possível, quando todas as condições de segurança forem restabelecidas. No Rio de Janeiro, além do alerta sonoro, moradores informaram ter recebido alerta de texto com mensagens suspeitas como erro gramatical. Da Rádio Nacional, no Rio de Janeiro, Solimar Luz.
8: O Irã anunciou neste sábado o fechamento do Estreito de Hormuz, segundo a agência de notícias Reuters. A decisão ocorreu após a alegação de violação da trégua por parte dos Estados Unidos e de Israel. A medida eleva a tensão em meio a negociações entre os países. Estados Unidos e Irã buscam avançar no acordo provisório assinado na última quarta-feira para encerrar o conflito por 4 meses. A Guarda Revolucionária do Irã alertou navios para não se aproximarem da rota vital para o abastecimento global de petróleo e gás, citando crimes de Israel no Líbano e uma violação por parte dos Estados Unidos de compromissos para estabelecer um cessar-fogo. O Comando Central dos Estados Unidos, no entanto, informou que 55 navios mercantes atravessaram o Estreito de Hormuz neste sábado. A assinatura do protocolo do acordo para pôr fim à guerra previa a abertura total de Hormuz a partir desta sexta-feira. De acordo com a mídia estatal iraniana, uma equipe do alto escalão de Teherã partiu para a Suíça para conversas com os Estados Unidos, previstas para começar neste domingo. O vice-presidente norte-americano J.D. Vance também indicou que partiria em breve para o encontro, que é mediado pelo Paquistão. Com informações da agência Reuters, da Rádio Nacional em Brasília, Daniela Longuinho.
9: A cidade de São Paulo começa a aplicar neste sábado a vacina pneumocócica 20 valente, conhecida como VPC-20. A novidade marca o início da troca gradual da vacina pneumocócica 10 valente, atualmente usada no calendário infantil de imunização. Nesta primeira etapa, a vacinação será voltada para crianças com menos de 5 anos de idade. A aplicação seguirá o histórico vacinal de cada criança e as doses da VPC-10 já recebidas. De acordo com a coordenadora de Vigilância em Saúde, Mariana Araújo, a chegada da nova vacina representa um importante reforço na proteção contra doenças graves, como meningite, pneumonia e infecções generalizadas provocadas por bactérias. Neste sábado, a VPC-20 estará disponível nas unidades integradas AMA-UBS, com atendimento das 7 da manhã às 7 da noite. Já a partir de segunda-feira, a oferta será estendida para todas as unidades básicas de saúde da capital paulista. A expectativa da Secretaria Municipal da Saúde é imunizar cerca de 116 mil crianças com a nova vacina até o fim de 2026. Entre janeiro e maio deste ano, foram aplicadas em média mais de 24 mil doses mensais da vacina pneumocócica 10 valente na rede municipal. A inclusão da VPC-20 segue as orientações do Programa Nacional de Imunizações, o PNI, e amplia a proteção contra doenças causadas pela bactéria Streptococcus pneumoniae, responsável por diversos quadros graves de saúde. Até o momento, o Ministério da Saúde já enviou quase 27 mil doses do novo imunizante para a Secretaria Municipal da Saúde de São Paulo, reforçando a estratégia de prevenção e ampliando a cobertura vacinal das crianças da cidade. Da Rádio Nacional no Rio de Janeiro, Tatiana Alves.
5: Fique ligado, depois do intervalo estaremos voltando com mais informações para você aqui no nosso Café com Notícias.
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5: Já estamos de volta aqui no Café com Notícias. Vamos para o nosso segundo bloco desta segunda-feira, começo de semana.
8: O governo federal lançou uma campanha de conscientização que aborda a relação entre o consumo abusivo de álcool e a violência contra a mulher. Com o mote Violência contra a Mulher não faz parte do jogo, a campanha passa a ser exibida nas redes sociais do Ministério da Justiça e Segurança Pública antes dos jogos da seleção brasileira na Copa do Mundo, como aconteceu na noite desta sexta-feira na partida entre Brasil e Haiti. A ação é coordenada pela Secretaria Nacional de Políticas sobre Drogas e pela Secretaria Nacional de Acesso à Justiça e integra o Pacto Brasil contra o Feminicídio. Estudos que embasam a campanha apontam que uma em cada três mulheres brasileiras já sofreu algum tipo de violência e em dias de jogos as ameaças aumentam 24%. Nesse cenário, mulheres cujos parceiros fazem uso abusivo de álcool têm mais que o dobro de risco de sofrer violência doméstica. A mensagem de prevenção à violência contra a mulher também está sendo divulgada por bares e restaurantes parceiros da iniciativa. O Ligue 180, Central de Atendimento à Mulher, funciona 24 horas por dia, todos os dias da semana, de forma gratuita. Da Rádio Nacional em Brasília, Daniela Longuinho.
6: Um acordo entre o Ministério da Saúde, o Fundo das Nações Unidas para a Infância e a Universidade Federal Rural de Pernambuco vai ampliar o atendimento em emergências de saúde mental para jovens entre 13 e 24 anos através do programa Pode Falar, um canal de escuta onde é possível desabafar e receber orientação. Com a parceria, a capacidade mensal de atendimentos passa de 1.000 para 11 mil, o equivalente a mais de 15 atendimentos por hora. O programa oferece atendimento humanizado e individual e está disponível de segunda a sábado, das 8 horas da manhã às 10 da noite, pela plataforma podefalar.org.br. O atendimento é feito por estudantes de graduação e pós-graduação de diferentes áreas da saúde. Ter um espaço seguro de escuta, sem julgamentos, é o primeiro passo para que adolescentes e jovens deem nome ao que sentem, saibam com quem contar e busquem ajuda nos serviços públicos, afirma Gabriela Moura, especialista em desenvolvimento e participação de adolescentes do Unicef.
12: É um serviço inovador que funciona como uma plataforma que os adolescentes acessam via WhatsApp, criando então essa possibilidade de ter um espaço seguro, de acolhimento, de escuta sem julgamento, para que pudessem falar sobre seus sentimentos, nomear, entender o que estão sentindo e também ampliando o seu recurso de possibilidades sobre o que fazer, com quem contar, que serviços existem e podem acessar para ajudar na saúde mental.
6: Em 5 anos de existência, o Pode Falar já atendeu mais de 44 mil adolescentes e jovens e conta com mais uma novidade, explica Gabriela.
12: Essa parceria com o Ministério nos permitiu ainda nos aproximarmos e ampliarmos um trabalho feito com a Fiocruz, que agora conseguiu fazer uma mobilização de atendentes indígenas da etnia Xacriabá, no norte de Minas, para fazer o acolhimento de jovens que acessam o Pode Falar e optem por serem atendidos também por indígenas.
6: Além da escuta, o programa oferece informações sobre como acessar atendimentos presenciais de saúde mental no Sistema Único de Saúde. Dados de 2024 da Pesquisa Nacional de Saúde do Escolar, do IBGE, mostram que quase 30% dos estudantes brasileiros de 13 a 17 anos relatam sentir tristeza na maior parte do tempo, enquanto 18,5% disseram sentir que a vida não valia a pena ser vivida. Da Rádio Nacional, no Rio de Janeiro, Solimar Luz.
8: O piso salarial nacional dos professores da educação básica agora está oficialmente garantido em lei. O valor, que já vinha sendo pago desde janeiro deste ano, era baseado em uma medida provisória do governo federal. Nesta sexta-feira, a proposta foi sancionada depois de aprovada no Congresso. Com o reajuste, o piso, que até o ano passado era de pouco mais de R$ 4.800, passou a ser de R$ 5.130 este ano. Isso significa, na prática, que esse é o mínimo que qualquer professor da educação básica deve receber. O aumento foi superior a 5% em relação ao ano passado e, com isso, o ganho real é de 1,5% acima da inflação. A nova lei também determina que futuras correções não poderão ficar abaixo da inflação acumulada no período anterior. O piso salarial vale também para aqueles professores contratados temporariamente, que passam a ter os mesmos direitos dos efetivos. Da Rádio Nacional em Brasília, Sayonara Moreno.
13: Os capitães das equipes que disputaram os jogos da Copa do Mundo nesta quinta-feira, dia 18, trocaram pequenas bandeiras especiais denunciando a discriminação. O ato foi feito para marcar o Dia Internacional de Combate ao Discurso de Ódio e aconteceu em todas as 4 partidas do dia: República Tcheca contra a África do Sul, México contra Coreia do Sul, Suíça contra Bósnia-Herzegovina e Canadá contra Catar. As bandeiras trocadas exibiam o slogan "Jogamos juntos, lutamos contra o ódio", escrito em inglês de um lado e nos idiomas nativos das equipes do outro. No mesmo sentido, a FIFA revelou ter bloqueado 388 mil publicações abusivas na internet durante o torneio. Na Copa do Catar, foram 287 mil conteúdos criminosos removidos. A entidade informou que seu serviço automatizado de proteção em redes sociais, lançado antes do Mundial de 2022, já removeu mais de 30 milhões de publicações e comentários abusivos desde então. A preocupação com atos discriminatórios começou antes da Copa deste ano. Um exemplo é o México, um dos países sede do Mundial. Nas Copas de 2018, 2022 e 2024, a FIFA aplicou sanções ao país por causa do comportamento dos torcedores mexicanos nos estádios, que costumam entoar cânticos homofóbicos contra os times adversários. As punições incluíram multas financeiras, advertências e até interrupções temporárias de partidas. Os xingamentos foram registrados novamente nas partidas classificatórias para a Copa de 2026, disputadas em Guadalajara, com jogos do México contra a Jamaica e a República Democrática do Congo. Para tentar frear o comportamento ofensivo e evitar novas punições e o desgaste da imagem do país, a Federação Mexicana de Futebol lançou em maio uma campanha contra os gritos homofóbicos nos estádios. A ação, chamada de "Aula Sim, o Grito Não", conta com a participação de Hugo Sanches, Javier Aguirre e outros jogadores do elenco mexicano do Mundial de 1986, que também foi realizado no país. De Brasília, para a Rádio Agência Nacional, Hilton Pimentel.
14: Os estudantes que ingressarem no curso de medicina a partir de agora só poderão exercer a profissão se forem aprovados no ENAMED, Exame Nacional de Avaliação da Formação Médica. É o que prevê a medida provisória assinada pelo presidente Lula nesta sexta-feira em Minas Gerais. Ao anunciar as mudanças, o Ministério da Educação disse que a ideia é garantir mais qualidade dos profissionais que vão atender a população e oferecer mais transparência para quem pretende escolher uma faculdade de medicina. O ENAMED é de responsabilidade do INEP e o presidente do Instituto, Manuel Palácios, explica que com a nova exigência, o concluinte do curso só vai receber o registro do Conselho Regional de Medicina se tiver nota suficiente.
15: Você tem um controle mais preciso da qualidade da formação oferecida pelas instituições, o que também ajuda o próprio estudante a escolher que instituição vai se inscrever, assim como para assegurar à população, com a medida provisória de hoje, serviço médico de qualidade por um profissional que passou por um exame de proficiência.
14: Segundo o governo, a medida atende uma demanda da sociedade, que quer garantia de qualidade dos profissionais. A servidora pública de Brasília, Maria Clara Machado, recebeu a notícia de forma positiva.
16: Como muitos cursos de medicina tiveram uma avaliação muito baixa, eu acredito que vai ser benéfico, porque a gente, quando vai se consultar, não vai verificar qual a escola em que o médico estudou, né? Se a escola foi bem avaliada, não foi bem avaliada. O governo precisa fazer isso antes desses profissionais serem colocados no serviço público ou no serviço privado.
14: A secretária de Regulação e Supervisão da Educação Superior do MEC, Marta Abramo, explica que o ENAMED também vai ser realizado entre os estudantes de medicina no quarto ano do curso, etapa que antecede o início do internato.
17: Traz a possibilidade tanto para as instituições de ensino reavaliarem a sua atuação pedagógica para melhorar a formação desse estudante, para que ele chegue ao final do curso com as condições de exercício da profissão, né, para que ele seja aprovado no exame de proficiência, mas também vai trazer para o MEC insumos importantes para a gente monitorar a qualidade desses cursos e poder agir quando necessário.
14: Em março deste ano, o MEC aplicou punições a mais de 50 cursos de medicina que tiveram desempenho insatisfatório no ENAMED do ano passado, com notas 1 e 2, na escala que vai até 5. Naquela edição, 13 mil formados em medicina ficaram abaixo do nível mínimo de qualidade e entraram ou estão prestes a entrar no mercado de trabalho. A medida provisória também prevê que o ENAMED seja adotado na primeira etapa do Revalida, o exame para revalidação de diplomas dos médicos formados no exterior que querem atuar no Brasil. As notas do ENAMED podem ainda ser utilizadas nos processos seletivos para programas de residência médica. A edição deste ano está com inscrições abertas até 29 de junho, com provas aplicadas em 13 de setembro. Desta vez, os resultados do exame valem só para avaliação e acompanhamento. A exigência para obtenção do registro profissional vai passar a valer para os estudantes que iniciarem o curso após a publicação da medida provisória. E quem não tiver bons resultados pode tentar em outras edições, que passam a ser a cada semestre. Da Rádio Nacional em Brasília, Sayonara Moreno.
5: Fique ligado, depois do intervalo estaremos de volta com o terceiro bloco do Café com Notícias desta segunda-feira, 22 de junho.
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18: 9:37.
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7: Estamos de volta com mais notícias, mais destaques nesta segunda-feira. A gente vai seguindo em frente aqui com o nosso Café com Notícias.
8: A Procuradoria-Geral da República defendeu a validade da lei da dosimetria, encaminhou o parecer ao Supremo Tribunal Federal contra a suspensão dessa lei. É aquela que permite a redução das penas dos condenados pela tentativa de golpe, flexibiliza a progressão de regime. O assunto está sendo questionado no Supremo a partir de uma ação de vários partidos e da Associação Brasileira de Imprensa. Eles questionaram a promulgação da lei pelo Congresso depois que os parlamentares derrubaram o veto do presidente Lula justamente a essa lei. Detalhando melhor, o Congresso aprovou, o presidente Lula vetou totalmente, o Congresso derrubou o veto e promulgou a lei. Aí foi tudo para o Supremo Tribunal Federal. O ministro Alexandre de Moraes suspendeu a aplicação da lei até a decisão final do STF. Agora, o procurador-geral da República, Paulo Godet, entendeu que a lei não pode ser considerada inconstitucional só porque permite a diminuição da pena dos condenados. Ao contrário da Advocacia Geral da União, que no mês passado defendeu a inconstitucionalidade da lei. A data do julgamento lá no STF ainda não foi marcada. Com informações da Agência Brasil, da Rádio Nacional em Brasília, Priscila Mazenotti.
9: O governo federal lançou nesta sexta-feira um novo instrumento para ampliar o acesso ao crédito de micro, pequenas e médias empresas que exportam ou pretendem exportar seus produtos. A iniciativa reúne os Ministérios da Fazenda e do Desenvolvimento, Indústria, Comércio e Serviços, além da ABGF, a Agência Oficial Brasileira de Garantia de Crédito à Exportação. A principal novidade é a MPME+, modalidade de seguro de crédito à exportação, que permite o acesso a financiamento com garantia mesmo antes da assinatura de contratos de exportação. Na prática, as empresas poderão buscar recursos para ampliar a produção, comprar insumos, investir na estrutura do negócio e se preparar para conquistar novos mercados internacionais. O novo FGCR, Fundo Garantidor de Operações de Comércio Exterior, passa a oferecer garantias com foco em empresas que costumam enfrentar dificuldades para obter crédito para exportação. Outra mudança é a ampliação do prazo de apoio às operações de pré-embarque, que passa de 180 para 720 dias, dando mais segurança para o planejamento financeiro dos exportadores. Segundo o governo, embora as micro, pequenas e médias empresas representem cerca de 69% das exportadoras brasileiras, elas respondem por apenas 6% do volume financeiro exportado pelo país. A expectativa agora é aumentar a participação desse segmento no comércio exterior, ampliando a competitividade, estimulando a inovação e contribuindo para a geração de emprego e renda. Da Rádio Nacional em Brasília, Pedro Lacerda.
6: Em mais uma iniciativa para valorizar a identidade das manifestações culturais pernambucanas, a FUNDARP, Fundação do Patrimônio Histórico e Artístico de Pernambuco, começa nesta sexta-feira o projeto Cartografia Junina, Percursos de Memória e Celebração. Até o próximo dia 27 de junho, o projeto levará uma programação gratuita com manifestações da cultura popular para as cidades do Recife, de Olinda e do Agreste Pernambucano. São quadrilhas juninas, trios de forró pé-de-serra, bandas de pífanos, grupos de bacamarteiros, cortejos e outras manifestações tradicionais. Nesta sexta-feira, acontecerão atividades simultâneas em Recife, no Museu do Estado de Pernambuco, no bairro das Graças, na Casa da Cultura Luiz Gonzaga, no bairro São José, e na cidade de Brejo da Madre Deus, no Centro Cultural Casa de Câmara e Cadeia. Os espaços recebem apresentações da bandeira Nossa Senhora de Santana, Gilca Brechó, quadrilha junina Chapéu de Palha e trio Pé-de-Serra 100% Mulher. No sábado, a programação se concentra na Casa de Cultura. Entre as atrações estão o Forró Quentão do Recife e a Associação Folclórica Bacamarteiros Mandacaru de Abreu e Lima. A agenda segue logo após o São João, no dia 25 de junho, na Torre Malakoff, no Centro Histórico do Recife, com muito pé-de-serra e quadrilha junina. No dia 26, no Espaço Passárgada, tem Boi Bombado Emetério. E encerra no dia 27 com um cortejo tradicional pelas ruas do Sítio Histórico de Olinda, ligando o Museu Regional de Olinda ao Museu de Arte Sacra de Pernambuco, começando a partir das 4 da tarde. No Instagram, @fundarp, é possível saber os horários da programação do projeto Cartografia Junina e de outros festejos de São João promovidos pela Fundação. Da Rádio Nacional em São Luís, Madison Euler.
9: O ministro Alexandre de Moraes, do Supremo Tribunal Federal, autorizou nesta sexta-feira que a Polícia Civil do Distrito Federal colha o depoimento do ex-presidente Jair Bolsonaro sobre uma arma de fogo registrada em seu nome, apreendida no início da semana. A pistola, uma Glock calibre 9mm, não estava com o próprio Bolsonaro. Ela foi encontrada em uma blitz da Polícia Militar dentro do carro de Estácio Leite da Silva Filho, militar do Gabinete de Segurança Institucional, cedido à Casa Civil para atuar na escolta do ex-presidente. Segundo a defesa, a arma estava sendo levada para reparos e seria devolvida a Bolsonaro depois do conserto. A pistola tinha registro regular, mas foi recolhida porque o certificado que precisa acompanhar a arma não estava no veículo. O militar foi ouvido pela Polícia Civil e liberado. A corporação havia pedido a Moraes autorização para ouvir Bolsonaro por videoconferência na próxima quarta-feira. O ministro, porém, determinou que o depoimento seja presencial na terça-feira, no condomínio onde o ex-presidente reside e cumpre prisão domiciliar humanitária, já que há restrição legal para o uso de comunicações eletrônicas pelo condenado. Bolsonaro cumpre pena de 27 anos e 3 meses de prisão pela ação da trama golpista. Desde março, ele está em prisão domiciliar, concedida por Moraes, para tratamento de uma broncopneumonia. Da Rádio Nacional em Brasília, Pedro Lacerda.
7: Fique ligado, daqui a pouco depois do intervalo estaremos voltando com o nosso último bloco do Café com Notícias de hoje.
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11: 9:48.
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5: Último bloco do Café com Notícias desta segunda-feira e a gente vai seguindo em frente com as nossas últimas reportagens da nossa manhã.
6: No litoral sul da Bahia, uma organização criminosa acusada de tráfico de drogas, homicídios e comércio ilegal de armas de fogo foi alvo nesta sexta-feira de uma operação conjunta conduzida pelas forças de combate ao crime organizado em Ilhéus. Os criminosos atuavam na cidade turística de Maraú e em mais 5 municípios vizinhos do sul baiano. Ao todo, foram cumpridos 13 mandados de busca e apreensão e 16 de prisão temporária, todos expedidos pela vara criminal da comarca de Itacaré. 5 das ordens de prisão foram para investigados que já estão em unidades prisionais. A investigação começou a partir da análise de apurações anteriores, que permitiram identificar a estrutura criminosa organizada. Os integrantes do grupo exerciam funções específicas de coordenação do tráfico de drogas, aquisição e distribuição de armas, gestão financeira e planejamento de ações violentas para manter o domínio territorial e enfrentar grupos rivais. Além da Bahia, a operação também aconteceu no município de Santa Teresa, no Espírito Santo. As forças de combate ao crime organizado em Ilhéus, que realizaram a ação contra o grupo criminoso nesta sexta, são compostas por agentes das Polícias Federal, Rodoviária Federal, Militar, Civil e Penal da Bahia. Da Rádio Nacional em São Luís, Gabriel Correa.
7: O memorando de entendimento firmado entre Estados Unidos e Irã pode ser considerado uma derrota americana e uma vitória iraniana na avaliação de especialistas. O acordo prevê o fim das sanções contra o Irã, a liberação de ativos do país persa e $300 bilhões para a reconstrução do país. Em contrapartida, o Irã se compromete a não desenvolver armas nucleares. O documento determina ainda a interrupção dos ataques militares, inclusive no Líbano, e a reabertura do Estreito de Hormuz. O cientista político e especialista em geopolítica Ali Ramos afirma que se trata da maior vitória de um rival dos Estados Unidos em muito tempo.
8: E assim, se o Irã conseguiu toda essa capacidade de mísseis e drones sancionado como é, imagina agora com acesso a mais recursos e econômica. Os Estados Unidos não conseguiram absolutamente nada, né? O acordo é basicamente um retorno ao DCPOA do Obama, só que com mais inserção econômica iraniana, e por isso mesmo Trump já está sendo profundamente criticado na mídia israelense.
7: Por outro lado, João Alfredo Negrei, professor de geopolítica da Pontifícia Universidade Católica do Paraná, avalia que os Estados Unidos conseguiram alguns avanços, mas menos do que prometiam.
9: Reabrir Hormuz e reduzir com isso, né, o risco de choque.

0: choque energético global. Segundo, interromper uma guerra que poderia se tornar politicamente custosa e militarmente imprevisível, que é o que vinha sendo. Terceiro, trazer o Irã de volta a uma negociação nuclear supervisionada, e eu acho que isso não é irrelevante. Mas também isso é menos do que o Trump prometia publicamente quando falava em impedir definitivamente o programa nuclear iraniano.
1: Já o Irã saiu do conflito sem precisar abrir mão do programa nuclear, ou seja, manteve tudo como estava e levou o tema para futuras negociações, destaca João Alfredo.
0: O ponto central é que o Irã reafirma que não buscará armas nucleares, mas essa já era a sua posição oficial. O que o Irã não faz, pelo menos no memorando, é aceitar a capitulação nuclear imediata. E é exatamente por isso que aliados republicanos e Trump criticaram justamente esse aspecto.
1: As dúvidas recaem sobre a atitude de Israel, que questiona o acordo. O lobby de organizações israelenses nos Estados Unidos representa um risco, acredita Ali Ramos.
2: Além do governo Benjamin Netanyahu, que esse acordo aqui basicamente galvaniza uma cachapante derrota, né, para Israel sob a tutela de Netanyahu, e basicamente vai servir também para, digamos assim, desconstruir, né, a capacidade que Israel teve aí de ser, digamos assim, que não só a maior potência militar, mas de ser visto assim por seus adversários.
1: O memorando foi assinado nessa quinta-feira de forma eletrônica por Estados Unidos e Irã. Agora, um acordo de paz definitivo depende de negociações que devem se estender por 60 dias. Da Rádio Nacional em Brasília, Gabriel Bruno.
3: A população indígena migrante da Venezuela, da etnia Warao, deverá receber medidas emergenciais de assistência na capital do Amazonas. Essa decisão da Justiça Federal para manter a obrigação já imposta ao Estado e ao município em julgamento em primeira instância. A decisão do Tribunal Regional Federal da Primeira Região é de que o Estado do Amazonas e o município de Manaus não podem justificar a demora para intervir no cenário de crise humanitária enfrentada pelos indígenas, alegando entraves burocráticos ou a divisão de competências administrativas. O Ministério Público Federal acompanha a situação dos imigrantes venezuelanos desde 2019. A falta de serviços essenciais como saúde, assistência, saneamento e segurança alimentar já resultaram em mortes de crianças por desnutrição. O governo do Amazonas e a Prefeitura de Manaus têm 30 dias para fazer um levantamento da situação nutricional de todas as famílias Warao que moram na cidade. A identificação tem que ser feita por meio da busca ativa, inclusive de pessoas que não estão cadastradas nos sistemas oficiais. As famílias devem ter acompanhamento integrado de saúde e assistência social. Caso não seja cumprida a decisão, a multa pode chegar a R$150 mil. Os Warao, que significa povo da água, são da região do delta do rio Orinoco e são hoje a segunda maior etnia da Venezuela, com mais de 40 mil pessoas. Segundo o último relatório da Agência da ONU para Refugiados, em 2024, os Warao já somavam mais de 7 mil migrantes nas 5 regiões do Brasil. Nós ainda não conseguimos posicionamento do governo do Amazonas nem da Prefeitura de Manaus. Da Rádio Nacional em São Luís, Gabriel Correa.
1: O dinheiro confiscado de bets ilegais poderá ser utilizado no combate ao crime organizado. A medida está em um decreto assinado pelo presidente Lula nesta sexta-feira, como mais uma ação para reforçar a asfixia financeira desse mercado irregular. O combate já acontece desde 2024. De acordo com o ministro da Fazenda, Dario Durigan, até hoje cerca de 50 mil sites e aplicativos de bets ilegais já foram derrubados pelo governo. Eles eram administrados por apenas 350 operadores, segundo o ministro, que destacou o uso de fintechs para movimentar o dinheiro.
4: Esses 350 operadores utilizaram 37 instituições financeiras, grosso modo, em geral fintechs, instituições de pagamento, com pouca supervisão, baixa supervisão.
1: De acordo com o novo decreto, a Secretaria de Prêmios e Apostas identifica a bet ilegal e notifica a instituição financeira, que tem 48 horas para bloquear todas as contas relacionadas à bet. A Anatel é a responsável por derrubar os sites. Após isso, o Ministério da Justiça abre uma fase de contestação do bloqueio para a Casa de Apostas se defender, explicou o ministro. Com a confirmação do bloqueio, a AGU pode pedir à Justiça que os recursos sejam incorporados ao Fundo Nacional de Segurança Pública. Outra medida obriga as instituições financeiras que movimentam o dinheiro de bets ilegais a pagarem os impostos que seriam devidos pelas casas de apostas, disse o secretário da Receita Federal, Robson Barreirinhas.
5: Se essa fintech movimentar recursos da Bet, nós vamos cobrar aquele imposto que não é pago pela Bet, nós vamos cobrar dessa fintech. Vamos cobrar o imposto de renda, vamos cobrar o PIS/COFINS, vamos cobrar aquela contribuição que é destinada, inclusive, ao Ministério da Saúde.
1: Não foi apresentada uma estimativa do valor que pode ser bloqueado com a medida, mas o secretário lembrou de uma operação nessa quinta que mirou 37 bets ilegais. Só elas teriam movimentado cerca de 50 bilhões de reais. Na Rádio Nacional em Brasília, Gabriel Brum.
6: A taxa de analfabetismo no Brasil caiu para 4,9% em 2025 entre pessoas com 15 anos ou mais. Esta é a primeira vez que o número fica abaixo de 5% desde o início da série histórica iniciada em 2016. No ano passado, o Brasil tinha 8 milhões e 400 mil pessoas analfabetas nesta faixa etária. Os dados são da PNAD Contínua, pesquisa nacional por amostra de domicílio do IBGE, divulgada nesta sexta-feira. Em relação a 2024, houve redução de 0,4 ponto percentual na taxa nacional, representando uma diminuição de cerca de 592 mil pessoas analfabetas no país. Apesar do avanço, o Plano Nacional de Educação previa a erradicação do analfabetismo, ou seja, com menos de 5% da população analfabeta, até 2024. Durante evento de inauguração do Hospital da Universidade Federal de São João del Rei, em Divinópolis, Minas Gerais, também nesta sexta-feira, o ministro da Educação, Leonardo Barchini, comentou o resultado da PNAD.
7: Hoje, pela PNAD do IBGE, pela primeira vez na história, nós atingimos na população de mais de 15 anos menos de 5% de analfabetos no Brasil. Nós temos hoje 4,9% de analfabetos. E sabe o que a Unesco fala disso? Sabe o que os organismos internacionais falam disso? Falam que um país, quando atinge menos de 5% de adultos analfabetos, ele elimina o problema estrutural do analfabetismo. Ele está encaminhado para a erradicação do analfabetismo.
6: O novo hospital universitário foi construído e equiparado pelo governo do estado de Minas Gerais e doado à Universidade Federal de São João del Rei. Parte dos recursos para a obra veio do acordo de reparação da tragédia de Brumadinho. A rede HU Brasil assumiu a gestão do hospital por 20 anos, ao custo anual de 341 milhões de reais, com recursos dos Ministérios da Saúde e da Educação. O presidente da Rede HU Brasil, Arthur Chioro, apresentou o cronograma de funcionamento dos quase 200 leitos que serão instalados no Hospital da Universidade Federal de São João del Rei.
8: Nós iniciamos com 31 leitos clínicos, já começando a funcionar o ambulatório. Em 90 dias, aumentaremos mais 57 leitos, 10 de UTI, ativação dos leitos cirúrgicos. Mais 90 dias, nós implantamos mais 54 leitos com os pediátricos, UTI pediátrico, e na última etapa, que está prevista antes de março, abril do ano que vem, nós teremos 100% implantado com as atividades de neonatologia, obstetrícia.
6: Além do atendimento médico à população de Divinópolis e de mais de 54 cidades da região, a unidade abrigará cursos de formação de profissionais da saúde. Em seu discurso, o presidente Lula voltou a defender investimentos em educação em prol do desenvolvimento do país.
9: Quanto custa não investir? Essa é a pergunta que a gente tem que saber. Não investir significa atraso, significa analfabetismo, significa não competitividade, significa não produtividade, significa não qualidade. E esse país não quer morrer exportando soja, milho ou carne de frango. A gente quer exportar conhecimento, inteligência, porque é isso que dá direito desse país ser um país rico.
6: No início da tarde, em Belo Horizonte, o presidente Lula anunciou o repasse de cerca de 90 milhões de reais para o Hospital Luxemburgo, que se tornou uma unidade 100% SUS. Inaugurado há 40 anos, o hospital integra a Rede Mário Pena, instituição filantrópica reconhecida pela atuação no combate ao câncer. O Hospital Luxemburgo recebeu do Ministério da Saúde um acelerador linear para radioterapia e teve formalizada a aquisição de equipamento de cirurgia robótica para o tratamento do câncer de próstata. Da Rádio Nacional em Brasília, Daniela Longuinho.
10: Termina aqui a edição desta segunda-feira, 22 de junho, do nosso Café com Notícias, com a apresentação e a produção de Kleber Salles e com a participação da nossa equipe de rádio jornalismo. O Café com Notícias volta amanhã. Um grande abraço para você e até lá.
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11: 10:05.
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7: Opa, chegamos, bom dia, good morning, sejam todos bem-vindos, prazer, J. Lu na sua boa companhia, aqui no seu top programa Show da Manhã, e quero você curtindo a melhor, sempre, a melhor música, também tem horóscopo, tem fofocas na sua manhã.
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7: É o Show da Manhã. Chega mais, aumenta o volume e vem com a gente. Pega muito bem estar contigo. Show da Manhã. A sua melhor companhia é aqui, na primeiríssima. Cheguei.
10: É só pra...

0: show da manhã, incrível, essa foi top, hein? Recordamos, e você ligadinho com a programação, bora curtir as melhores? Chega mais, daqui a pouco vou voltar, vou trazer indicações, o pessoal tá no trabalho aí, na obra, curtindo a melhor, tamo junto, misturado na primeira, e também vou trazer horóscopo, se liga, já já, tô de volta.
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2: Fala, gente! Chegando com o Fofocando nesta delícia de segunda-feira. Hoje, dia 22 de junho de 2026. Tudo bem, Chuchu? Como é que você tá? Joia, tudo beleza? Graças a Deus! Então tá bom, muito prazer, Cauê aqui. Vamos lá, porque tem notícia do mundo dos famosos, né, danadinho, danadinha? Eita, meu fofoqueiro, minha fofoqueira. Gente, nós vamos falar aqui a primeira de hoje sobre as movimentações lá nos Estados Unidos, Copa do Mundo, o negócio tá pegando fogo. E teve o jantar misterioso da Virgínia Fonseca, que tem muita gente falando que foi com o Vini. Será? Ah, tá aí na expectativa, uma suspense que ela teria se encontrado com ele pra um jantar, hein? A influenciadora participou de um encontro no último sábado, chamou a atenção aí dos seguidores por compartilhar pouquíssimos detalhes, né? Ela compartilha tudo, nesse caso não compartilhou nada. Acostumada a mostrar praticamente tudo, né, gente? Todo mundo estranhou. É, pois é, ela publicou apenas fotos da mesa e um drink e uma selfie antes da refeição. Mas os fãs não deixaram passar aí detalhes importantes. Os investigadores de plantão, né, descobriram. É, influenciadoras que fazem parte do círculo de amizade do Vini também publicaram registros no mesmo local e, inclusive, horário, levantando ainda mais suspeitas sobre uma possível aproximação entre os dois. Apesar de o jogador não aparecer em nenhuma foto, a coincidência foi suficiente para incendiar as redes sociais. Teve seguidor apostando que os dois estavam no mesmo jantar, né? E outros já chamando a Virgínia e Vini de casal. Os rumores ganharam forças na última semana, depois daquele buquê que ela ganhou lindo no Dia dos Namorados, lembra? Enorme, e aí ele foi lá e comentou na foto. Ai, Jesus. E aí, voltou ou não voltou? Tava ou não tava o Vini? Não sei, viu, gente? Será que o Ancelotti liberou a galera? Eu acho que ele não tava nesse jantar, não, hein? Senão outros jogadores teriam publicado a família e tal. O que vocês acham? Não ia liberar o Vini só, né? Fala a verdade. Ou tava lá. O que você acha? Comenta aí, meu investigador, minha investigadora. Eu quero saber de você o que você acha. Tá bom? E o nosso Fofocando, gente, volta já já. Vou falar pra vocês da Simone Mendes. A Simone deu dor de barriga no meio do show. Teve que parar aí no banheiro. Simples assim. É, ela é desse jeito mesmo, né? Ela não tem tempo ruim, não. Gente, tá doendo a barriga aqui, preciso ir no banheiro. Daqui a pouco eu conto essa história. Continue aqui na melhor programação do Brasil e até já.
1: 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Qualquer momento tem mais. 10h25.
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0: Opa, bom dia, voltamos! Você ligado com a melhor playlist publicitária e agora ao som da melhor música. É o Show da Manhã na sua companhia? Aumenta o volume aí.

0: Alô, Goiânia!
1: Cadê o grito das mulheres apaixonadas?
2: Ô, trem doido!
0: Coisa boa!
1: Véio do céu, quero agradecer a Prefeitura de Goiânia, todo mundo aí, Mabel e toda a rapazada, por esse projeto, véio do céu!
0: Lindo
1: projeto
0: demais,
1: novo no Brasil, demais, né?
0: Véio do céu!
1: Falar em véio do céu, eu queria chamar aqui pro palco os nossos amigos Fabrício e Henrique, cadê as meninas?
3: Chega, mano!
1: Show de bola, agora nós voltamos, gente, beijo!
4: Esse é o seu Show da Manhã. Daqui a pouquinho eu tô de volta. JLu no comando e você daí na playlist também. Dá um toque especial, manda o seu som, a sua recordação, o seu passado, o seu sucesso. Já já vou trazer muito mais interações por aqui. Segura aí.

0: A atuação do árbitro brasileiro Rafael Claus no jogo da Espanha contra a Arábia Saudita chamou atenção nas redes sociais neste domingo. O motivo não foi nenhuma polêmica de arbitragem, mas sim a desenvoltura do paulista ao se comunicar em inglês com os jogadores durante a partida da Copa do Mundo. As imagens viralizaram rapidamente e renderam muitos comentários de torcedores brasileiros. Nas redes, diversos internautas elogiaram a fluência do árbitro, destacando a segurança e naturalidade com que ele conduziu o diálogo em campo. Comentários como "humilhou" e brincadeiras sobre o inglês de Rafael Claus dominaram as publicações relacionadas ao jogo, transformando o árbitro em um dos assuntos mais comentados da partida. Escalado pela FIFA para comandar o confronto entre Espanha e Arábia Saudita, Claus integrou uma equipe de arbitragem totalmente brasileira, ao lado dos assistentes Danilo Manes e Rodrigo Figueiredo. Dentro de campo, a Espanha venceu por 4-0, mas nas redes sociais, quem também ganhou destaque foi o árbitro brasileiro pela comunicação elogiada pelos torcedores. 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
1: Boletim da Copa! 10h43.
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13: Voltamos, participa aí, manda o seu zap. Bom dia, pessoal.

0: Esse bloco foi arrasador, é o show da manhã. Já já estão de volta com muito mais som pra você e participação também. E vou trazer o seu horóscopo do dia. Se liga, daqui a pouquinho tô chegando. 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
1: Fala, gente! Nós estamos de volta! Delícia de programação, hein, Chuchu? Hoje, segunda-feira, é dia 22 de junho de 2026. Vamos lá, então, porque a segunda de hoje é sobre a Simone Mendes, a cantora. Ela protagonizou uma situação pra lá de inusitada durante um show lá em Mossoró, no Rio Grande do Norte. No meio da apresentação, a cantora precisou interromper o espetáculo, pediu licença ao público para correr ao banheiro. O motivo? A famosa dor de barriga. Eita, nós. Segundo ela, estava incomodando já há 2 dias, né? Com muito humor, a Simone foi sincera com os fãs e arrancou gargalhada da plateia ao confessar que estava se segurando, né, durante o show inteiro, gente. Depois, a artista ainda compartilhou o momento nas redes sociais e brincou com a situação, dizendo que a dor de barriga não escolhe dia, nem hora, nem lugar, né? Nas redes, os fãs se divertiram aí com a sinceridade da cantora. Muitos comentaram que a situação é daquelas que qualquer pessoa já viveu, né? Pelos momentos de uma vez na vida. Bom, o momento viralizou, mostrou mais uma vez um jeito espontâneo e divertido que conquistou o público em todo o Brasil. Imagina, o que ela faria, né? Tá com dor de barriga, tem que ir no banheiro, gente. Não tem o que fazer, né? Gente, pera aí que eu preciso... É, vou fazer o quê, né, Simone? Muito bem, mas tá, melhoras pra ela aí. Toma, ó, minha avó tinha minha avó tinha um remedinho muito bom, viu, ô Simone, que cortava a dor de barriga. Era limão, colocava bicarbonato, fazia um suco de limonada lá, um pouquinho de vinagre. Ó, era tiro e queda, viu? Mas dava bom, hein? E era gostoso ainda, viu? É, manda pra ela aí, gente. E o nosso Fofocando volta daqui a pouquinho. Já, já, nós vamos falar do Neymar. A família dele vai crescer, nós falamos aqui. E agora, gente, a Bruna Biancardi falou que ainda não tem nome pra criança e pediu sugestões na internet. E aí? O que vocês acham? Daqui a pouco eu conto. Continue aqui na melhor programação do Brasil e até já.
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12: Opa, bom dia, voltamos. Você ligado com a melhor playlist publicitária e agora ao som da melhor música. É o show da manhã na sua companhia. Aumenta o volume aí.

0: meu. Toda honra e toda glória pertence ao Senhor Jesus. Obrigado, meu Deus. Tudo bem, galera, na praia.
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0: Viva!
1: Esse bloco foi arrasador, é o show da manhã, já já tão de volta com muito mais som pra você e participação também. E vou trazer o seu horóscopo do dia, se liga, daqui a pouquinho tô chegando.

0: Após a vitória da seleção brasileira sobre o Haiti na Copa do Mundo de 2026, o técnico Carlo Ancelotti revelou que recebeu mensagens de dois ídolos do futebol brasileiro, Kaká e Bebeto. O treinador italiano destacou o carinho e o apoio recebidos dos ex-jogadores, ressaltando a importância desse reconhecimento em sua trajetória à frente da equipe nacional. Segundo Ancelotti, Kaká entrou em contato para parabenizar o desempenho da equipe e demonstrar confiança no trabalho realizado. Já Bebeto também enviou uma mensagem de incentivo após o resultado positivo. O comandante afirmou que essas manifestações mostram a união em torno da seleção e ajudam a fortalecer o ambiente do grupo. A seleção brasileira venceu o Haiti por 3-0 e assumiu posição favorável no grupo C da Copa do Mundo. Ancelotti elogiou a atuação da equipe, destacou a evolução apresentada nos últimos jogos e reforçou que o foco agora está na próxima rodada, quando o Brasil enfrentará a Escócia em busca da classificação para as oitavas de final. 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
1: Boletim da Copa! 11:18.
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12: Voltamos, participa aí, manda o seu zap.

0: Mais um bloco legal no seu Super Show da Manhã. Ótimo dia pra você no trabalho, em casa, onde estiver, de folga, de lazer. Tamo junto e misturado na melhor programação no seu Show da Manhã. Já já vou retornar com muito mais e ainda trazer o seu horóscopo, o guia astral que você sempre espera aqui no Show da Manhã. Até já, já volto.
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2: Fala, gente! De volta, delícia! Segunda-feira, sua linda, 22 de junho de 2026. Bora, chuchu! Vamos terminar o Fofocando de hoje. A última é da família do Neymar. Vai crescer mais uma vez. A gente já falou aqui, né? E tem um detalhe que ainda não foi definido. O nome da nova herdeira. É menina, né? É menina, né? Pronto. Depois de anunciarem que estão esperando uma menina, Neymar e a Bruna revelaram que ainda não escolheram o nome da bebê. Não sabe como que ela vai se chamar. A revelação aconteceu nas redes sociais, quando uma seguidora perguntou se a caçulinha já tinha nome. Sem rodeios, a Bruna disse que não, e surpreendeu ao dizer que o casal está aceitando sugestões dos fãs. A novidade movimentou a internet, rapidamente os seguidores começaram a sugerir dezenas de nomes, né, para a futura integrante da família. Com a chegada, Neymar passa a ser pai de 5 filhos. Tem o Davi Luca, que é o primeiro, a Helena, a Mavi, a Mel e agora mais uma menina que ainda aguarda o nome oficial. Pelo visto, enquanto os fãs ajudam na escolha, a expectativa só aumenta para conhecer a nova princesinha da família do Neymar, né? Eu acho que não vai ser qualquer nome, né, gente? Mavi é o último, um nome diferente. Pelo jeito, eles gostam de colocarem esses nomes diferentes. O que vocês acham? Vamos sugerir? Qual nome você daria pra filha? Quinta filha aí do Neymar, hein? Conta que eu quero saber. E o nosso Fofocando vai ficando por aqui. E ó, eu volto amanhã, tá? Combinado? Mesmo horário, aqui na nossa rádio. Forte abraço pra você, um beijo, se cuida. E até lá. Juízo, hein? Boa semana. Tchau.
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3: 11:38
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2: Oh, voltamos com muito mais participação, você interagindo, participando, interagindo, fazendo o som rolar por aqui, sempre na melhor programação do Show da Manhã. Aumenta o volume, mais uma batalha de música aí na área. Bom dia.

0: 11:55.
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7: Tá no ar o Avenida Brasil. Eu sou Flávia Zamberg, direto do estúdio, trazendo os clássicos que marcaram época e ainda embalam nossos dias. Aqui é só alegria, só emoção, só música que a gente ama. Então aumenta o som, canta junto, se diverte, porque essa viagem vai ser inesquecível, minha gente. Alô, Brasil!

0: bloco, mas a festa continua aqui no Avenida Brasil. Respira fundo, aquece o coração e se prepara. Daqui a pouco tem mais música boa para todo mundo cantar junto.
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0: Voltamos, galera! Preparados? O Avenida Brasil tá de volta com mais sucessos que atravessaram gerações e continuam embalando a vida de todos nós. Aumenta o som e vem comigo!

encerramos mais um episódio do Avenida Brasil com todos os sucessos que atravessam gerações. Eu sou Flávia Zomberg e foi maravilhoso estar com vocês. Então respira fundo, sente a música e até a próxima, porque voltaremos na próxima edição com mais energia e MPB de qualidade.

0: Meio-dia e 41.
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0: 12:55.
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0: 1:18.
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1: Previsão do tempo para segunda-feira, 22 de junho de 2026. Região Centro-Oeste, em Brasília, Distrito Federal, céu repleto de nuvens nesta segunda-feira. Os termômetros da capital marcam mínima de 14 e máxima de 27 graus. Umidade relativa do ar gira em torno de 85 a 30%. Cuiabá e Mato Grosso tem céu com nuvens com previsão de chuva. Temperatura mínima de 25 e máxima de 36 graus. A umidade relativa do ar vai de 70 a 25%. Região Nordeste, Fortaleza, no Ceará, tem previsão de muitas nuvens com possibilidade de chuva isolada. Temperatura mínima de 25 e máxima de 30 graus. A umidade do ar é de 95 a 60%. Barra do Choça, na Bahia, comemora aniversário com poucas nuvens no céu. Temperatura mínima é de 14 e a máxima de 25 graus. A umidade do ar varia de 100 a 40%. Região Norte. Manaus tem previsão de céu cheio de nuvens, com pancadas de chuva nesta segunda-feira. Temperatura mínima de 23 e a máxima de 32 graus nas horas mais quentes do dia. A umidade do ar na capital do Amazonas é de 97 a 60%. Em Santarém, no Pará, a comemoração de aniversário é com muitas nuvens no céu, com pancadas de chuva. Temperatura mínima é de 23 e a máxima de 32 graus. A umidade relativa do ar é de 97 a 60%. Região Sudeste, São Paulo, capital, tem previsão de céu com poucas nuvens, com nevoeiro ou névoa úmida nesta sexta-feira. Os termômetros registram mínima de 12 e máxima de 24 graus. Umidade relativa do ar vai de 95 a 40%. Laginha, em Minas Gerais, completa mais um ano com poucas nuvens e previsão de nevoeiro ou névoa úmida. Temperatura mínima de 15 graus e a máxima de 27. Umidade relativa do ar é de 90 a 40%. Região Sul, em Florianópolis, Santa Catarina, céu com muitas nuvens e previsão de pancadas de chuva. Os termômetros registram mínima de 15 e máxima de 19 graus. A umidade relativa do ar oscila entre 85 e 65%. Marquinho, no Paraná, tem previsão de céu com nuvens, pancadas de chuva e trovoadas isoladas. O dia começa mais frio, com termômetros registrando mínima de 7 e a máxima de 17 graus. No dia do aniversário, a umidade relativa do ar fica entre 100 e 60%. Você ouviu a previsão do tempo para segunda-feira, 22 de junho de 2026.
2: O governo federal lançou uma campanha de conscientização que aborda a relação entre o consumo abusivo de álcool e a violência contra a mulher. Com o mote "Violência contra a mulher não faz parte do jogo", a campanha passa a ser exibida nas redes sociais do Ministério da Justiça e Segurança Pública antes dos jogos da seleção brasileira na Copa do Mundo, como aconteceu na noite desta sexta-feira na partida entre Brasil e Haiti. A ação é coordenada pela Secretaria Nacional de Políticas sobre Drogas e pela Secretaria Nacional de Acesso à Justiça e integra o Pacto Brasil contra o Feminicídio. Estudos que embasam a campanha apontam que uma em cada três mulheres brasileiras já sofreu algum tipo de violência e em dias de jogos as ameaças aumentam 24%. Nesse cenário, mulheres cujos parceiros fazem uso abusivo de álcool têm mais que o dobro de risco de sofrer violência doméstica. A mensagem de prevenção à violência contra a mulher também está sendo divulgada por bares e restaurantes parceiros da iniciativa. O Ligue 180, Central de Atendimento à Mulher, funciona 24 horas por dia, todos os dias da semana, de forma gratuita.
0: A plataforma do Sistema Defesa Civil Alerta foi retirada do ar por volta de 1h30 da madrugada deste sábado, após sofrer uma invasão e disparar de forma indevida alerta para celulares em diferentes regiões do país. A informação foi confirmada pelo Ministério da Integração e do Desenvolvimento Regional. A mensagem disparada foi do tipo alerta extremo e continha a palavra misantropia, que significa ódio à humanidade. De acordo com a pasta, provavelmente se trata de um ataque hacker. A Secretaria Nacional de Proteção e Defesa Civil, do Ministério da Integração e do Desenvolvimento Regional, informou em nota que acionará a Polícia Federal e que tomará as providências para religar o sistema o mais rapidamente possível, quando todas as condições de segurança forem restabelecidas. No Rio de Janeiro, além do alerta sonoro, moradores informaram ter recebido alerta de texto com mensagens suspeitas como erro gramatical.
2: Após apresentar melhora no quadro de saúde, o cacique Raoni Metuktiri, de 94 anos, foi transferido nesta sexta-feira do Hospital e Maternidade Dois Pinheiros, em Sinop, no norte de Mato Grosso, para o Hospital São Paulo, da Unifesp. O líder indígena está internado desde o último dia 14 e dará continuidade ao tratamento na capital paulista. Raoni deu entrada na unidade de saúde mato-grossense em estado grave, com sinais de desidratação, sonolência acentuada, abdômen distendido e com falha no funcionamento dos rins. Segundo o boletim médico, Raoni está lúcido, consciente e orientado, com evolução das funções intestinais e renais. Ele respira espontaneamente e recebe alimentação por via intravenosa. A transferência foi feita para assegurar a continuidade da assistência em uma unidade de referência para o acompanhamento cirúrgico do paciente. Raoni viajou em um avião disponibilizado pelo governo do estado de Mato Grosso, com apoio e mobilização de instituições federais e estaduais.
3: A taxa de analfabetismo no Brasil caiu para 4,9% em 2025 entre pessoas com 15 anos ou mais. Esta é a primeira vez que o número fica abaixo de 5% desde o início da série histórica iniciada em 2016. No ano passado, o Brasil tinha 8 milhões e 400 mil pessoas analfabetas nesta faixa etária. Os dados são da PNAD Contínua, pesquisa nacional por amostra de domicílio do IBGE, divulgada nesta sexta-feira. Em relação a 2024, houve redução de 0,4 ponto percentual na taxa nacional, representando uma diminuição de cerca de 592 mil pessoas analfabetas no país. Apesar do avanço, o Plano Nacional de Educação previa a erradicação do analfabetismo, ou seja, com menos de 5% da população analfabeta, até 2024. Durante evento de inauguração do Hospital da Universidade Federal de São João del Rei, em Divinópolis, Minas Gerais, também nesta sexta-feira, o ministro da Educação, Leonardo Barchini, comentou o resultado da PNAD.
4: Hoje, pela PNAD do IBGE, pela primeira vez na história, nós atingimos na população de mais de 15 anos, menos de 5% de analfabetos no Brasil. Nós temos hoje 4,9% de analfabetos. E sabe o que a Unesco fala disso? Sabe o que os organismos internacionais falam disso? Falam que um país, quando atinge menos de 5% de adultos analfabetos, ele elimina o problema estrutural do analfabetismo. Ele está encaminhado para a erradicação do analfabetismo.
3: O novo hospital universitário foi construído e equiparado pelo governo do estado de Minas Gerais e doado à Universidade Federal de São João del Rei. Parte dos recursos para a obra veio do acordo de reparação da tragédia de Brumadinho. A
2: rede HU Brasil assumiu a gestão do hospital por 20 anos, ao custo anual de R$341 milhões, com recursos dos Ministérios da Saúde e da Educação. O presidente da rede HU Brasil, Arthur Chiouro, apresentou o cronograma de funcionamento dos quase 200 leitos que serão instalados no Hospital da Universidade Federal de São João del Rei.
5: Nós iniciamos com 31 leitos clínicos, já começando a funcionar o ambulatório. Em 90 dias, aumentaremos mais 57 leitos, 10 de UTI, ativação dos leitos cirúrgicos. Mais 90 dias, nós implantamos mais 54 leitos com os pediátricos, UTI pediátrico, e na última etapa, que está prevista antes de março, abril do ano que vem, nós teremos 100% implantado com as atividades de neonatologia, obstetrícia.
2: Além do atendimento médico à população de Divinópolis e de mais de 54 cidades da região, a unidade abrigará cursos de formação de profissionais da saúde. Em seu discurso, o presidente Lula voltou a defender investimentos em educação em prol do desenvolvimento do país.
6: Quanto custa não investir? Essa é a pergunta que a gente tem que saber. Não investir significa atraso, significa analfabetismo, significa não competitividade, significa não produtividade, significa não qualidade. E esse país não quer morrer exportando soja, milho ou carne de frango. A gente quer exportar conhecimento, inteligência, porque é isso que dá direito desse país ser um país rico.
2: No início da tarde, em Belo Horizonte, o presidente Lula anunciou o repasse de cerca de R$90 milhões para o Hospital Luxemburgo, que se tornou uma unidade 100% SUS. Inaugurado há 40 anos, o hospital integra a Rede Mário Pena, instituição filantrópica reconhecida pela atuação no combate ao câncer. O Hospital Luxemburgo recebeu do Ministério da Saúde um acelerador linear para radioterapia e teve formalizada a aquisição de equipamento de cirurgia robótica para o tratamento do câncer de próstata.
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7: Estamos de volta com o Jornal Conexão Notícias. Agora tem as informações do esporte.
17: A seleção brasileira masculina de vôlei conquistou mais uma importante vitória na Liga das Nações ao superar a Alemanha neste domingo. Em uma partida equilibrada, o Brasil mostrou força nos momentos decisivos, eficiência no saque e bom desempenho no bloqueio para garantir o resultado positivo diante dos alemães. O destaque da equipe brasileira ficou por conta da consistência coletiva. Mesmo enfrentando dificuldades em alguns momentos do confronto, o time comandado por Bernardinho manteve o controle emocional e conseguiu virar pontos importantes, demonstrando evolução ao longo da competição. Com o triunfo, o Brasil segue firme na briga pelas primeiras posições da Liga das Nações e ganha ainda mais confiança para a sequência do torneio. A equipe agora volta suas atenções para os próximos compromissos, buscando manter o bom momento e chegar forte à fase decisiva da competição.
18: O ex-atacante Leandro Amaro abriu o coração ao relembrar um dos períodos mais difíceis de sua vida após deixar o futebol profissional. Em entrevista, ele contou que chegou a desistir dos sonhos na carreira e passou a enfrentar problemas com o consumo excessivo de álcool e a rotina frequente de festas, situação que afetou profundamente sua vida pessoal e profissional. Segundo o ex-jogador, a falta de perspectivas e as dificuldades enfrentadas após o auge da carreira o levaram a um momento de grande fragilidade emocional. Ele revelou que chegou a acreditar que não conseguiria se reerguer, mas encontrou apoio em familiares e amigos para mudar de vida e buscar novos objetivos. Hoje, longe dos gramados, Leandro Amaro afirma que conseguiu superar aquela fase e utiliza sua história como exemplo de superação. O ex-atleta destaca a importância de cuidar da saúde mental e de procurar ajuda nos momentos difíceis, mostrando que é possível recomeçar mesmo após enfrentar períodos de grandes desafios.
19: A rainha da ginástica brasileira está de volta ao lugar mais alto do pódio. Rebeca Andrade conquistou a medalha de ouro no Campeonato Pan-Americano de Ginástica Artística, disputado no Rio de Janeiro, encerrando um jejum de quase 2 anos sem vencer uma competição individual de grande porte. A conquista tem um significado especial para a atleta, que enfrentou um período marcado por recuperação física, adaptações no treinamento e foco nos Jogos Olímpicos. Atuando diante da torcida brasileira, Rebeca mostrou mais uma vez sua qualidade técnica e confirmou o status de principal nome da ginástica nacional na atualidade. O resultado reforça o excelente momento da campeã olímpica e aumenta a confiança para os próximos desafios do ciclo internacional. Aos 27 anos, Rebeca Andrade segue escrevendo seu nome na história do esporte brasileiro e demonstrando que continua entre as melhores ginastas do mundo.
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20: O ministro Alexandre de Moraes, do Supremo Tribunal Federal, autorizou nesta sexta-feira que a Polícia Civil do Distrito Federal colha o depoimento do ex-presidente Jair Bolsonaro sobre uma arma de fogo registrada em seu nome, apreendida no início da semana. A pistola, uma Glock calibre 9mm, não estava com o próprio Bolsonaro. Ela foi encontrada em uma blitz da Polícia Militar dentro do carro de Estácio Leite da Silva Filho, militar do Gabinete de Segurança Institucional, cedido à Casa Civil para atuar na escolta do ex-presidente. Segundo a defesa, a arma estava sendo levada para reparos e seria devolvida a Bolsonaro depois do conserto. A pistola tinha registro regular, mas foi recolhida porque o certificado que precisa acompanhar a arma não estava no veículo. O militar foi ouvido pela Polícia Civil e liberado. A corporação havia pedido a Moraes autorização para ouvir Bolsonaro por videoconferência na próxima quarta-feira. O ministro, porém, determinou que o depoimento seja presencial na terça-feira, no condomínio onde o ex-presidente reside e cumpre prisão domiciliar humanitária, já que há restrição legal para o uso de comunicações eletrônicas pelo condenado. Bolsonaro cumpre pena de 27 anos e 3 meses de prisão pela ação da trama golpista. Desde março, ele está em prisão domiciliar concedida por Moraes para tratamento de uma broncopneumonia.
1: A diretora escolar Tatiana Chagas, de 51 anos, e sua companheira, de 42 anos, foram encontradas mortas neste domingo, 21 de junho, em Anápolis, Goiás. Os corpos foram localizados na madrugada por equipes de socorro na residência do casal, no Jardim América. A Polícia Civil já iniciou as investigações para apurar as circunstâncias das mortes e aguarda os resultados das perícias. A Secretaria de Estado da Educação de Goiás manifestou profundo pesar pelo falecimento da gestora, que dedicou 22 anos à rede pública de ensino. O ex-presidente dos Estados Unidos, Donald Trump, fez novas ameaças de atacar o Irã caso Teherã não contenha os ataques do Hezbollah a Israel. A declaração ocorre no mesmo dia em que seu vice, J.D. Vance, participa de negociações de paz com o Irã na Suíça, previstas em um acordo para o fim da guerra no Oriente Médio. Trump utilizou sua rede social Truth Social para alertar que se o Irã não impedir seus proxies bem pagos no Líbano de causar problemas, os Estados Unidos atacarão com muita força novamente, assim como fizemos na semana passada, só que com mais força. O Irã, por sua vez, interrompeu as negociações com os Estados Unidos após as ameaças.
21: A tradicional Marcha da Maconha reuniu manifestantes na Avenida Paulista, em São Paulo, neste domingo 21 de junho. O evento, organizado há 18 anos na capital paulista, teve como objetivo defender a legalização da maconha e promover mudanças na atual política de guerra às drogas no país. Os participantes se concentraram em frente ao MASP, expressando suas reivindicações por uma abordagem mais progressista e menos repressiva em relação às substâncias. A marcha busca conscientizar a sociedade sobre os impactos da legislação atual e a necessidade de um debate mais amplo sobre o tema.
22: Bancárias e bancários de todo o Brasil encerraram a 28ª Conferência Nacional em São Paulo neste domingo 21 de junho, com a aprovação da Minuta de Reivindicações para a Campanha Nacional 2026. Cerca de 800 delegados debateram conjuntura, desafios e estratégias de mobilização para a categoria. Entre as principais cobranças aprovadas na Minuta estão o reajuste salarial composto pela inflação, mais um aumento real de 5%, o fim das metas abusivas, o combate ao assédio moral e o uso ético e responsável das novas tecnologias para proteger empregos e impedir abusos. O documento será submetido a uma assembleia virtual ainda esta semana. A Polícia Civil do Maranhão deflagrou neste domingo, 21 de junho, uma operação em São Luís para combater a atuação irregular de flanelinhas. A ação visa coibir práticas como extorsão, intimidação e ameaças contra motoristas, que comprometem a segurança da população. Durante as abordagens, um homem com mandado de prisão condenatória por tráfico de drogas foi localizado e preso. As autoridades ressaltam que o objetivo não é combater trabalhadores que exercem atividade de forma pacífica, mas sim aqueles que se valem dela para cometer delitos. A Polícia Rodoviária Federal realizou uma grande apreensão de drogas na BR-386, em Lajeado, Rio Grande do Sul. Aproximadamente 800 quilos de maconha foram encontrados escondidos sobre uma carga de ração em um caminhão. O motorista, um homem de 56 anos, foi preso em flagrante. Ele confessou ter carregado a droga no Paraná e que o destino seria Porto Alegre. A PRF informou que o indivíduo já possuía antecedentes por tráfico de drogas.
0: A Colômbia encerrou a votação para a eleição presidencial e a apuração inicial indica que o pleito seguirá para o segundo turno. O cenário político se mostra polarizado, com os candidatos buscando consolidar apoio para a próxima etapa. As expectativas agora se voltam para a definição dos dois nomes que disputarão a presidência no segundo turno, em um momento crucial para o futuro político do país.
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25: 1:48.
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2: E na nossa dica do dia de hoje, nessa segunda-feira, nós vamos falar sobre relacionamento. Gente, pequenos gestos, eles fazem a diferença. Olha, um elogio, uma mensagem ou um carinho simples, eles mostram que você se importa e isso, claro, fortalece aí a conexão. Tem feito esses hábitos? Se não, bora mudar. Pequenos gestos, eles fazem toda a diferença. É uma mensagem, é um elogio, isso já causa um impacto muito positivo na vida de com quem você se relaciona, tá certo? Então, essa foi a nossa dica do dia.

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1: 2h22.
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5: E é isso, gente, já estamos de volta. Esse é o programa Viva Bem Mix na sua rádio maravilhosa, agradecendo a todas essas emissoras que estão nesse exato momento transmitindo o programa Viva Bem Mix em exclusividade nessa emissora, nessa cidade, aqui nessa frequência maravilhosa. Obrigado pelo carinho. E lembrando que você aí, ó, pode mandar o quê? Pode mandar aquele seu áudio, mande áudio. Cadê a produção, ó? Mande seu áudio, né, meu filho? SDDD 98981808929, repetindo, 98981808929. Ouvir é bom, participar com certeza é melhor ainda. Programa Viva Bem Mix aqui na sua rádio.

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1: 2h42.
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0: chegamos ao que, Kaique?
1: Chegamos para mais uma semana, isso mesmo, Wilson Meirelles.
0: Mais uma semana finalizando essa segunda-feira maravilhosa. Segunda-feira,
1: exatamente.
0: Essa segunda-feira maravilhosa, obrigado pelo carinho, pela essa, esse começo de semana maravilhoso. Lembrando que amanhã, terça-feira. Amanhã,
1: terça-feira, exatamente.
0: Estamos de volta aqui nesse mesmo horário, nessa mesma sintonia. Não exatamente nesse mesmo horário, porque esse horário já estamos finalizando o programa, né, Kaique?
1: É, exatamente. No horário que começou.
0: No horário que pronto, tá aí, fechou. É isso, tá dito. É isso, gente. Tchau, tchau, obrigado.
1: Tchau,
0: tchau. Tchau, tchau, Kaique.
2: O Viva Bem Mix fica por aqui. Obrigado pela sintonia e até a próxima. Viva Bem, Viva Leve, Viva Bem Mix.
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5: 12h58.
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1: Alô você, tô chegando, tô na área, se derrubar é pênalti. Muito prazer, eu sou o Silva Júnior e a partir de agora eu vou desfilar o meu veneno aqui no Fofoqueira. Adoro! Hoje é segunda-feira, 22 de junho e a partir de agora você fica por dentro de tudo que tá dando o que falar no mundo dos famosos. O jatinho particular da influenciadora Virgínia Fonseca passou por uma transformação visual completa e agitou as redes sociais. A aeronave avaliada em 28 milhões de reais ganhou uma nova pintura externa alinhada às marcas da empresária. Mesmo com a mudança radical no design, o avião mantém vivas as principais referências aos três filhos. Os desenhos que representam a família e as iniciais das crianças continuam estampados de forma bem marcante na aeronave. A parte interna também foi atualizada com acabamento de alto padrão e poltronas de couro confortáveis. O espaço agora conta com cores claras e detalhes metalizados, idênticos aos imóveis da famosa. O público, claro, reagiu rápido e dividiu opiniões sobre a ostentação do bem milionário na internet. Muitos fãs elogiaram o bom gosto dela, enquanto outros, como sempre, tem os prós e contras, né? Destacaram o avião como pura estratégia de marketing. Gente, eu aumento, mas jamais invento. Já já eu volto com mais destaques do mundo dos famosos.

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2: 3 e 19.
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0: Onça quebrou o silêncio, ela sempre causando, né? Surpreendeu os internautas nas redes sociais. Ela apareceu em um vídeo ao lado de três sósias conhecidas pelo trabalho em homenagem à cantora sertaneja. O encontro serviu para desmentir boatos antigos de que a família teria sérias desavenças com as imitadoras. A matriarca fez questão de elogiar a postura respeitosa de todas e garantiu que aprova essas apresentações em homenagem à filha. As artistas envolvidas reforçaram publicamente que o único objetivo do grupo é manter vivo o legado da Rainha da Sofrência. Elas conversaram diretamente com a mãe da estrela antes de iniciarem os projetos musicais e teatrais. A postagem dividiu opiniões na internet e gerou muitos comentários negativos, focados no comportamento de Dona Ruth. Por outro lado, diversos fãs saíram em defesa do momento e afirmaram que a própria Marília adoraria a iniciativa. Ah, eu não tenho dúvida disso, porque a Marília era sensacional. Já a mãe dela, de vez em quando é controversa essa opinião. Pronto, falei. Eu aumento, mas jamais invento. Daqui a pouco eu volto, nesta segunda-feira, com mais uma edição do nosso Fofoqueira. Segura, badalados!
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2: 3h40.
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2: Muito bem, fofoqueiros e fofoqueiras de plantão, estamos de volta. É o nosso Fofoqueira em sua última edição do dia. Eu, Silva, tô aqui, ó, nesta segunda-feira, começando a semana com babados, com tricotadas que você adora. Tata Werneck, ela que tá apavorando na novela das nove da Globo, usou as redes sociais para rebater de forma emocionante uma análise sobre sua atuação na novela das nove. O comentário detalhado foi feito pelo especialista Adriano de Carvalho a respeito da complexa personagem Brigitte. O profissional explicou que o papel esconde uma ferida muito antiga, provocada pela rejeição materna desde a infância. Ela ainda elogiou a competência da artista ao equilibrar momentos ridículos com dores pesadas em cena. A atriz ficou extremamente tocada com a publicação e fez questão de deixar um agradecimento público na postagem. Ela afirmou que o texto transformou as dificuldades do trabalho em uma verdadeira aula de atuação. Essa resposta carinhosa gerou forte movimentação na internet e chamou a atenção de milhares de telespectadores da trama. O

0: fãs aproveitaram o momento para elogiar bastante o talento marcante da humorista no horário nobre. Gente, era o que era pra hoje. O nosso fofoqueira desta segunda-feira vai ficando por aqui, mas a semana tá só começando e você sabe, eu aumento, mas jamais invento. Eu, Silva, volto amanhã com o nosso fofoqueira. Grande abraço e fiquem todos com Deus.
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2: 4 horas.
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12: Olá, tudo bem com você? A partir de agora vamos curtir mais um Forró Mania nesta segunda-feira. Que maravilha te fazer companhia, levar a alegria do forró pra você. Sou a locutora Patrícia Vieira, aumenta o som. Forró Mania de hoje está no ar.
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0: curte mais é forró, minha gente.
1: Forró Mania, tocando pra você sempre o melhor deste ritmo que faz a gente dançar e é muito bom, não é mesmo? Forró Mania volta daqui a pouco, trazendo mais músicas pra você, não saia daí.
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3: 4:22.
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1: Já voltei trazendo pra você muito mais sucessos aqui na programação do Forró Mania. Programa este feito com muito carinho pra você poder dançar, curtir, se alegrar. Afinal de contas, música é isso, né? É alegria, é agitação. Então aumenta o volume que agora tem mais som.
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1: Forró Mania, trazendo pra você os melhores sons desse ritmo dançante. Daqui a pouco eu volto com mais. Continue sintonizado.
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4: 4h45.
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4: Voltei trazendo pra você mais músicas na programação do nosso Forró Mania. Espero que esteja curtindo. Agora tem mais.
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0: programa Forromania, comigo na apresentação, locutora Patrícia Vieira. Amanhã tem mais, pra você um grande beijo e até lá.
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2: 5 e 3.
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0: 27. 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

0: 5:48.
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2: A família é o santuário da vida. Nesta hora, queremos nos sentir família. Queremos ser um no coração de Deus. Neste terço, rezaremos por nossas famílias, pelos nossos pais, mães, filhos, todos aqueles que estão em nossos corações. Vamos oferecê-los. Vamos oferecê-los à Sagrada Família, para que encontrem nela as respostas para tudo aquilo que procuram, todas as questões, e que em Jesus sejam curados das feridas do pecado e alcancem toda a força para que suportem as provas e resistam a todas as tentações. Pedimos a Ti, Senhor, que faça da nossa casa, faça da nossa família um lar onde possa nascer o amor, o perdão, a reconciliação, e que ela seja um grande testemunho

0: todos os pais que trabalham dia a dia no sustento da casa, que saem de manhã e voltam apenas no final da tarde, com o desejo de encontrar uma família unida e se sentem responsáveis de trazer o sustento para o lar. Entreguemos também os pais que se encontram desempregados, muitos deles desesperados, muitos deles na expectativa de arrumarem um emprego para oferecer educação, conforto, segurança ou simplesmente para colocar alimento dentro da sua própria casa. Dá-lhe, Senhor, dignidade. Família que reza unida
1: permanece unida.
0: Jesus, Maria e José,
1: nós

0: Jesus, Maria e José,
1: nossa família vossa é.
0: Jesus, Maria e José,
1: nossa família vossa é.
0: Jesus, Maria e José,
1: nossa família vossa é.
0: Jesus, Maria e José,
1: nossa família vossa é.
0: Jesus, Maria e José,
1: nossa família vossa é.
0: Jesus, Maria e José,
1: nossa família vossa é.
0: Jesus, Maria e José,
1: nossa família vossa é.
0: Jesus, Maria e José,
1: nossa família vossa é.
2: Nessa terceira dezena, queremos rezar por todos.

0: moram nos orfanatos, pelas crianças que estão doentes, estão nos hospitais. Pedimos, Jesus, que o Senhor derrame muito amor sobre elas e as abençoe. Família que reza unida,
1: permanece unida.
0: Jesus, Maria e José,
1: nossa família vossa é.
0: Jesus, Maria e José,
1: nossa família vossa é.
0: Jesus, Maria e José,
1: nossa família vossa é.
0: Jesus, Maria e José,
1: nossa família vossa é.
0: Jesus, Maria e José,
1: nossa família vossa é.
0: Jesus, Maria e José,
1: nossa família vossa é.
0: Jesus, Maria e José,
1: nossa família vossa é.
0: Jesus, Maria e José,
1: nossa família vossa é.
0: Jesus, Maria e José,
1: nossa família vossa é.
0: Jesus, Maria e José,
1: nossa família vossa é.
0: Jesus, Maria e José,
1: nossa família vossa é.
2: Nessa quarta dezena, pedimos a Deus por todos os jovens que estão nas drogas e na prostituição, que eles se libertem desses vícios e voltem para suas casas. Voltem a conversar com seus

0: Nossa família, vossa é.
1: Jesus, Maria e José.
0: Nossa família, vossa é.
1: Jesus, Maria e José.
0: Nossa família, vossa é.
1: Jesus, Maria e José.
0: Nossa família, vossa é.
1: Jesus, Maria e José.
0: Nossa família, vossa é.
1: Jesus, Maria e José.
0: Nossa família, vossa é.
1: Jesus, Maria e José.
0: Nossa família, vossa é.
2: Pedimos agora, Jesus, por todos os casais, por aqueles que estão vivendo dificuldades no casamento. Pedimos sobre eles.

0: sejam sustento para os seus pais. Família que reza unida,
1: permanece unida.
0: Jesus, Maria e José,
1: nossa família vossa é.
0: Jesus, Maria e José,
1: nossa família vossa é.
0: Jesus, Maria e José,
1: nossa família vossa é.
0: Jesus, Maria e José,
1: nossa família vossa é.
0: Jesus, Maria e José,
1: nossa família vossa é.
0: Jesus, Maria e José,
1: nossa família vossa é.
0: Jesus, Maria e José,
1: nossa família vossa é.
0: Jesus, Maria e José,

0: degredados filhos de Eva. A vós suspirando, gemendo e chorando neste vale de lágrimas. Eia, pois, advogada nossa, esses vossos olhos misericordiosos a nos volvei. E depois desse desterro, mostrai-nos, Jesus, bendito fruto do vosso ventre. Ó clemente, ó piedosa, ó doce sempre Virgem Maria.
1: Rogai por nós, Santa Mãe de Deus,
0: para que sejamos dignos das promessas de Cristo. Amém.
1: São José, homem justo, trabalhador incansável, nos guarde, proteja e ilumine. Que a Virgem Maria, Mãe da Igreja, seja também a Mãe da Igreja Doméstica. E graças ao seu auxílio materno, cada família cristã possa tornar-se verdadeiramente uma pequena igreja. Que Nossa Senhora, a escrava do Senhor, um exemplo de acolhimento humilde e generoso da vontade de Deus, seja ela mãe das dores, aos pés da cruz, a confortar e a enxugar as lágrimas dos que sofrem pelas dificuldades das suas famílias. E Cristo Senhor, Rei do Universo, Rei das Famílias, como em Caná, esteja presente em cada lar cristão, a conceder-lhe luz,

0: Estas são palavras de Jesus misericordioso a Santa Faustina, às 3 horas da tarde.
1: Implora a minha misericórdia, especialmente pelos pecadores, e ao menos por um breve tempo, reflete sobre a minha paixão, especialmente sobre o abandono que me encontrei no momento da agonia. Esta é a hora de grande misericórdia para o mundo inteiro. Permitirei que penetres na minha tristeza mortal. Nesta hora, nada negarei à alma que pedir pela minha paixão. Em nome do Pai, do Filho e do Espírito Santo. Amém. Pai nosso, que estais nos céus, santificado seja o vosso nome. Venha a nós o vosso reino. Seja feita a vossa vontade, assim na terra como no céu. O pão nosso de cada dia nos dai hoje.

0: Perdoai-nos as nossas ofensas, assim como nós perdoamos a quem nos tem ofendido. E não nos deixeis cair em tentação, mas livrai-nos do mal. Amém.
1: Ave Maria,
0: cheia de graça, o Senhor é convosco. Bendita sois vós entre as mulheres, bendito é o fruto do vosso ventre, Jesus. Santa Maria, Mãe de Deus, rogai por nós, pecadores, agora e na hora de nossa morte. Amém.
1: Professemos a nossa fé.
0: Creio em Deus, Pai Todo-Poderoso, Criador do céu e da terra, e em Jesus Cristo, seu único Filho, nosso Senhor, que foi concebido pelo poder do Espírito Santo, nasceu da Virgem Maria, padeceu sob Pôncio Pilatos, foi crucificado, morto e sepultado, desceu à mansão dos mortos, ressuscitou ao terceiro dia, subiu aos céus, está sentado à direita de Deus Pai Todo-Poderoso, donde há de vir a julgar os vivos e os mortos. Creio no Espírito Santo, na Santa Igreja Católica, na comunhão dos santos, na remissão dos pecados, na ressurreição da carne, na vida eterna. Amém.
2: 6 e 3.
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1: Boa noite, Nordeste. Hoje é segunda-feira, 22 de junho de 2026. Estamos iniciando mais um Frente a Frente pela Rede Nordeste de Rádio. São mais de 40 emissoras ligando o Nordeste do litoral ao sertão. A cabeça de rede é a Rádio Folha, 96.7 FM, aqui no Recife, sonoplastia de Aldi Júnior. Quem gosta de política, fica aqui com a gente até às 19 horas.
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1: Bom, minha gente, o senador Jacques Wagner, do PT da Bahia, líder do governo no Senado, envolvido até o talo no escândalo do Banco Master, onde teve inclusive um apartamento em Salvador, na beira-mar, segundo a Polícia Federal apurou, financiado, bancado com dinheiro do Banco Master, está anunciando aí que vai pedir uma licença do cargo ao líder, de líder do governo, ao presidente Lula. Ele diz que, ele disse essa semana em algumas entrevistas, que continuaria na liderança até que o presidente pedisse para ele se retirar. E achava muito difícil que o presidente fizesse isso. Ou seja, que deletasse ele da liderança do governo no Senado. As revelações que vieram a público com a operação de busca e apreensão da Polícia Federal, que teve no senador baiano como alvo central, são poderosas demais para serem ignoradas. O potencial de desgaste para a campanha de reeleição de Lula é inquestionável se Jacques Wagner continuar como líder do governo no Senado. Jacques Wagner, de acordo com o que é dado como certo na cúpula do PT, foi convencido no fim de semana que só resta a ele, neste momento, debandar, sair. E repetiu o discurso habitual de que vai pedir licença para fora do cargo, poder provar sua inocência sem prejudicar o governo. Eu já vi tudo na minha vida em política. Licença de ministro para se defender de denúncias, de acusações, de envolvimento em processos de corrupção, de ladroagem. Mas a primeira vez que eu estou vendo é um senador da República dizer que vai pedir licença do cargo de líder do governo no Senado. Nunca vi. É a primeira vez. Isso é uma forma, minha gente, de ele não se expor tanto, de não sair por baixo,

uma queda de braço entre Davi Alcolumbre e o presidente Lula. E Davi Alcolumbre disse, não, vou me vingar aqui, vou segurar essa redução de jornada de trabalho, porque isso é um assunto que interessa ao governo. Na campanha da reeleição do presidente Lula, é mais um discurso de uma pauta que interessa à população, interessa ao trabalhador. E por falta de uma liderança forte lá que confronte o Davi Alcolumbre, o governo sai perdendo. Mas além disso tudo, minha gente, o que pesa nessa saída de Jacques Wagner da liderança do governo é o seu envolvimento no escândalo do Master. O que a Polícia Federal apurou é irrefutável, ela tem provas. A Polícia Federal não faz uma operação de entrar na casa da pessoa com mandado de busca e apreensão se não tiver as provas. Se não tiver realmente conteúdo, segurança naquilo que está fazendo. E o que pesa contra o Jacques Wagner são coisas cabeludas. Inclusive um apartamento na beira-mar em Salvador, de quase 3 milhões de reais, que segundo a Polícia Federal apurou, foi objeto de um pagamento do Banco Master. Além de outras coisas lá no exterior, de usar avião do Vorcaro e tal e tudo. Esse Jacques Wagner está mais sujo do que pau de galinheiro. E ele não tinha nessa condição de tão sujo como está, em função do escândalo do Banco Macho, para o qual foi arrastado para o fundo do poço, de continuar liderando o governo no Senado, apenas com o discurso dele, por ser amigo de Lula e de Lula confiar nele. Isso pode até ser um discurso para ele, mas para a opinião pública ninguém engole esse discurso frágil e sem consistência.

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1: A Polícia Federal enviou um ofício ao Superior Tribunal de Justiça pedindo autorização devido ao foro privilegiado para investigar a vice-governadora de Pernambuco, Priscila Krause. Como já revelou o portal Vero Notícias, a gestora repassou recursos do Estado ao hospital do marido. Segundo o documento obtido pela reportagem, a Polícia Federal pretende investigar a destinação de recursos federais à Casa de Saúde e Maternidade Nossa Senhora do Perpétuo Socorro, localizada em Garanhuns, no Agreste Pernambucano. A unidade tem como sócio o empresário Jorge Branco, marido da vice-governadora. Assinado pelo diretor-geral substituto da Polícia Federal, o ofício informa que a denúncia sobre possíveis irregularidades na aplicação de recursos do SUS, feita por deputados estaduais, foi vinculada ao procedimento já em curso. Em nota, a Casa de Saúde Nossa Senhora do Perpétuo Socorro informou que presta serviços de alta complexidade à rede estadual de saúde há 55 anos, tendo atuado durante as gestões de 15 governadores diferentes. A empresa também informou que todas as contratações foram realizadas dentro da legalidade, sem interferência política. Presidente estadual do PL, Anderson Ferreira, afirmou que uma eventual aliança com a governadora Raquel Lira para as eleições de 2026 dependerá do apoio dela à candidatura do senador Flávio Bolsonaro à presidência da República. Durante uma entrevista ao blog da Folha, o dirigente destacou que a principal prioridade da legenda em Pernambuco é fortalecer o projeto político do parlamentar, que qualquer composição eleitoral passará por esse objetivo. Anderson também reafirmou que o PL não pretende caminhar com partidos alinhados ao PT, como PSB, mas indicou que a relação com Raquel Lira dependerá da construção política para 2026. Ainda segundo ele, ainda não há definição sobre a participação do PL na chapa majoritária, mas as decisões devem avançar até o fim deste mês. A pesquisa do Datafolha no último final de semana não captou por completo o efeito dos desdobramentos da nona fase da Operação Compilance Zero, que mirou o líder do governo no estado, Jax Wagner. O levantamento foi em campo entre os dias 17 e 18, no mesmo período que a federal fez a operação, tendo o senador baiano como alvo. A pesquisa aponta um

0: cenário estável para a próxima disputa presidencial. Lula aparece na liderança com 41% das intenções de voto, mantendo a vantagem em relação a Flávio Bolsonaro, que registra 31%. Ambos os candidatos permanecem como os mais competitivos, indicando uma provável disputa em segundo turno. Na simulação de segundo turno, o líder avança 47% das intenções contra 43% do adversário, configurando um empate técnico. O atual presidente também manteve vantagem contra outros possíveis concorrentes, como governadores de estados importantes, consolidando sua posição.
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2: Boa noite, meu caro Maurício Randes.
3: Boa noite, Magno querido. Boa noite, ouvintes do Nossa Opinião da Record.
2: Presta atenção, meu caro Maurício Randes. Você falou muito aqui na redação da Jornada do Trabalho, dizendo que ela não ia trazer consequências. Mas o jornal Globo hoje trouxe uma ampla reportagem falando que o fim da jornada 6x1 vai elevar gastos no setor público, que vão dar limpeza ao transporte e saúde, fala-se aí em 34 bilhões nos municípios, meu caro Andes.
3: Eu li a matéria do Globo, sou assinante do jornal, e vi que a matéria ela pode ser classificada dentro daquela categoria, meu querido Magno, a contabilidade do terrorismo. Toda vez que tem um direito que é para os setores vulneráveis da sociedade, sempre tem aqueles contadores que fazem contas extravagantes, exageradas, baseadas em premissas que não correspondem. Ponto um. Ponto dois, eles fazem assim, eles jogam um número de bilhões justamente para fazer o sensacionalismo da matéria e para colocar a opinião pública contra aquele segmento que está recebendo. Eles não fazem isso quando se trata, por exemplo, de benesses para grandes setores econômicos. Nós sabemos que ainda hoje tem alguns setores que têm subvenções, subsídios, reduções de tributos, tudo dá no mesmo. É o Estado passando ou deixando de receber recursos para o particular. Quando esses particulares são grandes empresas, basta ver aquela linha da indústria, da linha branca da indústria. Basta ver setores de eventos, que tem alguns que são pequenos, mas há grandes produtores de eventos que se beneficiaram de isenções tributárias durante a pandemia. Já se vão 5 anos que passou a pandemia e ainda estão recebendo esses incentivos fiscais. O que é que eu quero dizer para o nosso ouvinte da Rede Nordeste, meu caro Magno, é que quando o benefício é para o pequeno, fazer uma jornada justa, que as pessoas tenham 2 dias consecutivos por semana para cuidar dos próprios interesses e da família, aí vem esses cálculos da contabilidade terrorista. Agora, quando é incentivo fiscal para setores poderosos, você não vê uma manchete no jornal como o Globo, como o Estadão, como o Valor ou como Folha de São Paulo, os grandes jornais do país. Então é preciso que o nosso ouvinte fique de olho, fique muito atento. Essa contabilidade terrorista muitas vezes é para deslegitimar conquistas legítimas para os setores mais vulneráveis. E não tem nada de que esse valor pode ser plausível. Por quê? Porque no momento em que a empresa que é terceirizada ao poder público, digamos, empresa de asseio e conservação, ela vai ter um custo ampliado, ela pode diminuir, ela pode ser mais produtiva e muitas vezes pode diminuir as contratações, que a gente sabe que algumas dessas terceirizadas, por alguns governantes, são utilizadas como cabides de emprego. Então, muitas vezes, tem pessoas nas terceirizadas que não estão mesmo fazendo o trabalho na ponta de asseio e conservação. Então, isso vai servir também para que essas empresas terceirizadas não sejam usadas como cabides de emprego por politicagem eleitoral, seja administrada de modo mais racional. Então, esse custo jamais será igual àquele calculado pelo jornal O Globo na edição de hoje.
2: É isso aí, meu caro Maurício Randes. Obrigado pela participação. Um grande abraço.
3: Abraço forte, Mário. Tudo de bom.
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0: Quase véspera de São João, né? Antivéspera, né?
1: Isso.
0: Na verdade, o São João é pra valer amanhã. E amanhã eu estarei em Caruaru. Vou lá. A convite do prefeito Rodrigo Pinheiro. Dar uma passadinha no São João. E trabalhar, ralar também, né? Faz muito tempo que eu não faço uma cobertura de São João de Caruaru. Faz muito tempo que eu não vou a Caruaru no São João. Fico lá na minha Arco Verde com minha Naila. Arco Verde também está fazendo um festejo junino maravilhoso. Ontem mesmo teve a caminhada do forró.
1: Isso.
0: Que arrastou uma multidão. E é um polo que se consolidou, o polo de Arco Verde. Manda um abraço aqui para o Di, para Leda Nunes, que está em Araripina. Lá ela acompanha o Frente a Frente pela Araripina FM. Está todo dia ligadinha, também elogia muito o nosso podcast direto de Brasília. Aliás, o nosso podcast direto de Brasília essa semana, em função do São João, deste feriado junino, nós vamos transferir de amanhã para a próxima quinta-feira.
1: Isso.
0: A nossa convidada é a ex-ministra Simone Tebet, candidata ao Senado por São Paulo. É Simone Tebet, quinta-feira, portanto, será o nosso podcast da semana. Ela se filiou ao PSB, será candidata ao Senado lá, na chapa do candidato a governador, Fernando Haddad. Tá aí, Leda Nunes, para você acompanhar quinta-feira o nosso podcast com Simone Tebet. Mandar um abraço também em Belém do São Francisco para seu Dino e Neuma. Eita, de lá da padaria. Grande abraço, esse casal aí charmoso, seu Dino e dona Neuma, ouvindo a gente pela Educadora de Belém do São Francisco. Mandar um abraço para a Joana do Posto Ipiranga, lá em Sertânia, acompanhando a gente pela Sertânia.
1: Isso.
0: Um abraço para a Lurdinha Campos, lá na Iula, a loja de roupa da minha amiga Célia Galindo, em Arco Verde, acompanhando a gente pela Itapuama, lá em Arco Verde. Um abraço também para Giovanni do Acordeon, sempre ligadinho no Frente a Frente. Clélbia, que é vereadora em Tapetim, lá ela acompanha a gente pela Cultura de São José do Egito. Eita, mandar um abraço em Camaragibe para vereador Moisés, meu santo, ele está sempre ligadinho pela Rádio Folha lá em Camaragibe. Em Afogados, Antônio Ricardo, lá em Pubinho, Glauber e o Expedito da Mercearia. O Damásio, presidente da Câmara lá em Pubi, todos acompanhando a gente pela Liberal FM, neto de Tião, garotão. Eita, um abração para todos os companheiros da Liberal FM, lá em Pubi, que rasga, espalha o nosso Frente a Frente para toda aquela região do Alto Sertão e do Araripe.
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0: Bom, minha gente, agora estou na linha com o ex-ministro Gilson Machado Neto. Ô Gilson, o PL, através do Anderson Ferreira, que é o presidente estadual do PL, o senhor não está mais no PL, é verdade?
3: Mas ele está... Eu não tenho autoridade nenhuma para falar sobre o PL, né?
0: Eu sei. Não, mas o que eu estou perguntando é o seguinte, é que ele está pregando uma candidatura própria para pegar esse voto aí dos bolsonaristas a governador. O senhor concorda?
3: Se ele quiser lançar uma candidatura do PL, eu concordo. Agora, se ele vai pegar os dois bolsonaristas, eu não sei. Cada um tem a sua consciência, sabe quem é de plástico, sabe quem não é. Então, é muito fácil você identificar as pessoas. O Flávio Bolsonaro é muito claro, nós temos vários apoios de vários partidos, inclusive do nosso, do poderes. E a grande maioria da direita hoje não está dentro do PL. Está pulverizado em vários partidos, inclusive do nosso, do PL. Você pegar Clarissa Tess, não está no PL. Júnior de Tess, não está no PL. Gilson Machado, não está no PL. Gilson Filho, não está no PL. Pastor Eurico, não está no PL. Fernando Rodolfo, não está no PL. Renato Antunes, não está no PL. Eduardo Moura, não está no PL. Alecrim, não está no PL. Joel da Harpa, não está no PL. Pastora Flávia, não está no PL. Pastora Rebeca, não está no PL. Então... A grande maioria da direita hoje está pulverizada em vários partidos.
0: E a grande maioria da direita
3: é a nossa base, que a gente escuta, a minha base, pelo menos, que eu escuto. O pessoal está com vontade de votar no não João. O que significa votar no não João? É que caso tenha um candidato de direita que seja competitivo, que a gente veja que consiga chegar lá, nenhum problema. Agora, aos 47 do segundo tempo, nós tivemos essa oportunidade de fazer isso em 2025. Quando me reuni com o Coronel Feitosa, nós fomos assim que o presidente Bolsonaro me lançou pré-candidato ao Senado, eu me reuni com o Coronel Feitosa e nós fomos a época eu era presidente do PL Recife, e nós fomos a jornalista Cardinou para propor uma chapa competitiva, viável, que agregasse à direita. E infelizmente a gente não conseguiu isso daí por conta do próprio PL. Que se mostrou desinteressado com isso. Talvez porque não tinha sido deles a ideia de lançar Cardinô candidato. A vaidade, infelizmente, às vezes atrapalha muito o ser humano. E como eu não tenho vaidade, eu preferi sair do partido e cuidar da minha candidatura. Eu respondo por mim. Eu, Gilson Machado, eu vou hoje apoiar a Raquel Lira. Eu não tenho hoje nenhum problema em apoiar a Raquel.
0: Esses nomes todos que o senhor se referiu aí da direita, todos eles são fechados também com Raquel?
3: É muito importante você perguntar a cada um deles. Eu não mando na direita, Marco. Eu não mando na direita. Agora, que eu me recorde, da grande maioria, 90% deles, 95%, já declararam apoio a Raquel.
0: Então, em Pernambuco...
3: Até porque a direita votou em Raquel, grande parte, desde a última eleição.
0: Então, em Pernambuco, meu caro Gilson Machado, o palanque de Bolsonaro vai ser o de Raquel.
3: Eu espero que Flávio tenha espaço no palanque dela. Eu espero que Flávio tenha uma negociação que Flávio tem que fazer com ela. Infelizmente, eu não estou autorizado a fazer essa negociação. Mas eu espero que tenha. Eu conversei muito com o Mendonça Filho semana passada, tivemos uma conversa. Nós fechamos o apoio a Raquel, tanto eu quanto ele também. Inclusive, ele já declarou apoio a ela. E nós vamos seguir com o não João. Nós temos a chance de definitivamente obliterar o PSB de Pernambuco. E a chance é agora. Haja visto que em 2025 nós tínhamos 20. Nós tínhamos na época, quando nós íamos lançar nossa pré-candidatura ao Senado com o Cardinal do governador, Raquel tinha 20% e João tinha quase 80% dos votos. Hoje, Raquel ultrapassou o João, como eu já havia falado várias vezes.
0: Mas na última pesquisa, João voltou a passar a Raquel. Na verdade, o quadro é de empate técnico. O que eu gostaria de saber é o seguinte, Gilson. Se ela não assumiu o bolsonarismo, não assumiu o palanque de Bolsonaro, vocês continuam apoiando ela?
3: Desde que ela não declare apoio a Lula.
0: Então, se ela ficar em cima do muro, vocês votam com ela.
3: Ô, Mário, ela tem um candidato, ela não pode assumir a candidatura de ninguém. Ela tem um candidato dela. Como é que ela vai poder se ela tem um candidato do partido dela, PSD, Ronaldo Caiado?
0: Mas ela não assume.
3: No segundo turno é uma nova eleição.
0: Mas ela não assume o Caiado.
3: Assume o Caiado, é do pai do... Só vê a sigla que ela tá e aquele tá.
0: Não, mas ela não dá declaração dizendo que o candidato dela é Caiado.
3: É, aí todo mundo sabe que é o candidato dela, é o candidato do partido, né? Entendeu?
0: Ela quer repetir, meu caro Gilson, pelo que a gente sabe de bastidores, ela quer repetir a mesma estratégia da eleição passada, quer ficar em cima do muro.
3: Veja bem, deixa eu dizer uma coisa, e deu certo pra ela, né, a estratégia?
0: Sim,
3: né?
0: Mas quero saber se dá certo pra vocês, porque vocês precisam de voto certo para Flávio Bolsonaro.
3: Eu só sei uma coisa, que o que não dá certo pra gente é a gente lançar um candidato que atrapalhe o Flávio Bolsonaro. Alguém lançar um candidato, eu digo a gente porque eu me expressei mal, lançar um candidato que atrapalhe Flávio Bolsonaro. É que adianta o partido de Flávio Bolsonaro lançar um candidato olímpico aqui, que quando o Flávio vier para cá tenha 30 gatos pendurados embaixo.
0: Sim, mas também que adianta também Raquel não assumir o Flávio também. O que é que vocês vão ganhar com isso?
3: Eu vou continuar fazendo o que eu estou fazendo, rodando o estado, fazendo uma pré-campanha.
0: Mas o Flávio vai ganhar com isso, porque o carro de o propósito de vocês, o objetivo de vocês, meu caro Gilson, é eleger o Flávio. O que é que o Flávio vai ganhar com isso?
3: O Flávio vai ganhar ter mais votos do que Bolsonaro fez na última eleição, porque nós estamos trabalhando por isso.
0: Não, eu estou falando em relação a governadoras, elas sem apoiar ele.
3: Não, eu acho que o voto de presidente não depende do voto da governadora, não.
0: Sim, mas ele não precisa de um palanque, mas o Flávio, ele não precisa de um palanque em Pernambuco?
3: Rapaz, esse negócio de palanque hoje em dia tem que subir no palanque.
0: Não, quando eu digo palanque, é um aliado. É alguém que tem um discurso.
3: Ele já tem aliado, ele já tem a maioria da direita, 90%. Ele já tem 100% da direita praticamente fechado com ele.
0: Mas não tem um candidato a governador, Gilson.
3: Não vai dizer, mano. Foi Bolsonaro, no ano passado, na última eleição, ele teve lá um aliado no segundo turno, ele teve voto no segundo turno, que foi superior ao voto do primeiro turno aqui em Pernambuco também.
0: Então, pela tese de vocês, é o seguinte: não precisa ir lá apoiar Flávio, o importante é vocês votarem nela para derrotar João, é isso?
3: Magno, não bota palavra na minha boca.
0: Não, eu estou concluindo da sua conversa, Gilson.
3: Não, eu estou dizendo, eu disse o seguinte, nós queremos sim que ela declare apoio. Claro, quem não quer?
0: Sim, mas se ela não declarar apoio, vocês votam nela de todo jeito.
3: E tem opção.
0: Então é isso que eu estou querendo dizer.
3: Então, eu já disse, o meu voto é não, João.
0: Certo.
3: Não, João.
0: Uhum.
3: Qualquer um, não, João.
0: Certo.
3: Não, PSB. Vamos tirar o pé, eu tenho responsabilidade política e compromisso com o futuro do Estado, Magno. Então, eu, Gilson Machado, o meu voto é anti-João. E eu reconheço o trabalho sério que a governadora vem fazendo na recuperação do Estado, na atração de investimentos, na melhoria da infraestrutura e na construção de um ambiente mais favorável ao desenvolvimento. Haja vista a segurança do Pernambuco mudou, Marcos.
0: Mas ela rejeita o seu candidato, Flávio Bolsonaro.
3: Não, ela não rejeita, ela não disse nenhuma declaração até hoje, eu rejeito para Bolsonaro. Não boto palavra nem na minha boca.
0: Mas quando ela não assume, ela.
3: Eu dou a você.
0: Quando ela não assume.
3: Da porra aqui no ar aqui, todo mundo tá ouvindo.
0: Meu caro Gilson, quando ela não assume, consequentemente, ela rejeita.
3: Não quero dizer isso não.
0: Claro, ela fica em cima do muro, ela não. Com Bolsonaro eu não vou, ela diz.
3: Veja bem. A partir do momento que ela se cala, ela não tá rejeitando nem tá assumindo. É uma palavra que você mesmo criou, você mesmo falou aí. Chama-se em cima do muro. Foi o que ela fez da outra vez e deu certo pra ela.
0: Então isso dá certo pra vocês também?
3: E deu certo pra ela. Pra mim não. Pra mim não dá certo. Pra mim o ideal seria o apoio a Flávio Bolsonaro.
0: Certo.
3: Pra mim seria. Agora, o que adianta lançar um candidato? Fulano de tal vai ter 3%, 4% dos votos. E tu acha que é bom o Flávio Bolsonaro vir com o apoio do candidato fulano de tal?
0: Mas
3: tirando
0: também...
3: imagens do trio elétrico e ser comparada com as imagens lá de trás do Bolsonaro, quando estava entupido de gente, 50 mil pessoas.
0: Mas também não acho bom ele não ter. Um palanque em Pernambuco.
3: Zema tava lá em Caruaru. Meu amigo, não tinha ninguém junto do cara, o cara tava sozinho. Será que isso é bom para um candidato mostrar isso nacionalmente?
4: Como também não é bom não ter um candidato a governador no estado, né, Gilson?
3: Bolsonaro foi comigo em Caruaru. Em 2022, né? Tinha 30 mil pessoas em volta dele. Nós fizemos a maior motossiata do estado na história da Caparibe. Entendeu? Será que com isso daí? Porque nós tínhamos peso, nós tínhamos candidatura a governo ao Senado competitiva.
4: Gilson Machado Neto, infelizmente nosso tempo está acabando, obrigado.
3: Eu quero dizer o seguinte, eu sou um cara, que eu sou coerente. Eu queria muito ter lançado um candidato para a direita em 2025, quando o Raquel tinha 20% dos votos, João tinha quase 80%. E nós tínhamos nome, nós tínhamos engajamento, nós tínhamos o presidente Bolsonaro que tinha acabado de lançar minha pré-candidatura ao Senado, pelo próprio PL. Mas infelizmente isso não foi a escolha do PL. A escolha do PL foi se isolar como estão hoje. É só ver a quantidade de pessoas conservadoras com mandato que estão fora do partido, que podiam estar dentro do partido. Quero deixar claro aqui que eu respeito muito o partido que me deu guarida, como também respeito muito o Mendonça Filho, que lá está no PL. Muito coerente, ele declarou apoio à governadora Raquel Lira. Que ele sabe, ele tem um peso político, um tamanho político. Que ele não é de oba-oba.
4: Muito bem, Gilson. Muito obrigado, um abraço, hein? Bom São João.
3: Rádio Maragogi FM, Rádio Gravatá FM, sempre na escuta, Magno Martins. Grande abraço.
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4: Brasília. Brasília, chegando meu amigo José Américo Silva. Boa noite, Américo.
5: Boa noite, Magno. Boa noite, ouvintes.
4: Eu vi, Américo, a pesquisa do Datafolha no final de semana. A aprovação do governo Lula está muito baixa. Não está para quem quer ser candidato à reeleição?
5: Olha, esses números do Datafolha, eles não são bons para o governo, por uma ótica, e também não são ruins por outra ótica. Eles, de certa forma, mostram uma estabilidade, até mesmo na questão da avaliação negativa. Então, a gente vê uma certa resiliência aí desse apoio, ou desse apoio de Lula, é melhor falar assim, porque, e dar ao seu governo, porque se mantém nessa faixa aí, né? Então.
4: Mas a negativa, meu caro Américo, está acima da positiva.
5: Não, isso é, mas mantém isso, não é uma coisa que mudou de uma hora para outra.
4: Mas Lula lá atrás, no governo 1, 2, era 70, 80% de aprovação.
5: Sim, com certeza. Agora você há de convir, e nós que temos uma memória mais jornalística, talvez a população não tenha, o primeiro governo Lula recebeu a casa arrumada, as contas todas arrumadas, apesar do segundo governo de Fernando Henrique não ter sido essas maravilhas todas, mas além de tudo, além de encontrar a casa arrumada, Lula teve uma série de benefícios com os preços das commodities brasileiras no mercado internacional. Então ele surfou numa onda que ele, quando entrou no mar, essa onda já estava formada. Então aquele primeiro governo foi um governo realmente que ele surfou numa onda positiva muito grande. E consequentemente conseguiu um pouco disso no seu segundo governo, e tanto que conseguiu que garantiu a eleição da Dilma. É verdade. Agora, e nesse terceiro governo Lula, depois da saída traumática da Dilma, a entrada do Temer, depois o Bolsonaro, o terceiro governo Lula recebeu um ambiente totalmente diferente. Então eles acusaram o governo do ex-presidente Bolsonaro de ter desmontado a saúde, de ter desmontado a educação, de ter feito uma série de concessões na área econômica, de ter feito privatizações equivocadas. Quer dizer, segundo o cenário, e realmente isso tem uma ponta de verdade, o governo, ele recebeu um governo que não era uma situação muito boa, teve a pandemia.
4: Não era uma Brastemp, vamos assim dizer, você que é marqueteiro.
5: Lembrando aquele famoso comercial da Brastemp, realmente não era uma Brastemp. E o governo da esquerda, ele tem por filosofia em investir para uns, gastar para outros em medidas sociais, né? Então o governo do presidente Lula, ele não mede esforços

0: para criar despesas na área social e de benefícios. Isso tudo complica a saúde econômica do país. Mas o fato é que, se ele não tivesse feito uma série de, não tivesse tomado uma série de medidas populistas, como esses financiamentos aí para táxi, para Uber, para mototáxi, o Bolsa Escola e muitas outras coisas, o avanço do Bolsa Família, se ele não tivesse feito tudo isso, eu acho que ele teria 80% de rejeição.
1: Eu lembrei agora, meu caro Américo, de Lavareda, meu amigo Lavareda, Antônio Lavareda, que você conhece muito bem, que ele dizia, claro, que governo que tem abaixo de 40% de aprovação, ele tem muita dificuldade de reeleição.
0: Sim, sim. Por sinal, há na história, na comparativa de algumas eleições, que acima de 45%, a maioria dos governos não consegue se reeleger. Isso é fato. Isso a gente tem em pesquisas que apontam isso, comparativos e mapas que você vê em diversos estados do Brasil, governadores, prefeitos de capital, prefeitos de grandes cidades, com mais de 45% de rejeição, e a maioria deles não se reelege. De fato, um número preocupante. Mas eu chamo a atenção, o Magno, e você sabe disso, que a campanha ainda não começou, né? A campanha começa a partir de 5 de agosto. A gente sabe que a força da mídia é muito grande. O governo está preparando aí um ataque muito forte na mídia com relação ao adversário e também está preparando uma campanha bastante forte para mostrar o que fez, porque realmente está precisando mostrar o que fez. E isso faz a diferença. Tanto que eles brigam por tempo de TV e por essas coligações para aumentar o tempo de TV, porque tem uma coisa que a gente, só que quem trabalha na área percebe, que é o seguinte: não vale muito aquele tempo do programa que vai ao ar a meio-dia e à noite. O que vale são a quantidade de inserções que você tem durante o dia, que pega o telespectador desprevenido, que o cara é forçado a assistir, porque é uma inserção de 30 segundos. Então, aquilo tem uma força muito grande. Então, o presidente Lula, com a coligação que ele está fazendo, vai ter muitas inserções durante o dia, vão bombardear as redes sociais também com conteúdos positivos, e também a gente sabe que vai haver aquele famoso departamento dos ataques de ambos os lados. Então a campanha realmente vai trazer um outro ambiente, até porque em todas essas pesquisas, quando você vai lá para espontânea, você percebe ainda que tem grande quantidade de eleitores que não sabem em quem vai votar, não estão,
1: não sabe nem quem são os candidatos, é o eleitor que vive em outro mundo.
0: Então não sabe quem são os candidatos, ainda fala que Bolsonaro é candidato, entendeu? Então tem uma série de fatores que a gente só vai ver isso mais claramente refletido na opinião pública e consequentemente no eleitor a partir dos 45 dias finais antes da eleição. Então essas pesquisas são pesquisas interessantes, elas servem para nortear as campanhas políticas, mas dificilmente elas conseguem, nesse momento, marcar, apostar no resultado final, porque são retratos do momento. Então é hoje porque é aquela foto do dia. Hoje você faz uma foto do dia, você está com a camisa amarela ou um short branco, amanhã você faz outra foto, você está de terno, gravata e paletó. Então eu vejo as pesquisas nesse sentido. Agora, realmente é preocupante. A rejeição é um dos fatores mais preocupantes para qualquer político que pretende se eleger ou se reeleger, como é o caso do presidente Lula.
1: É isso aí, meu caro Américo. Obrigado pela participação. Um grande abraço.
0: Um grande abraço, Magno. Um grande abraço, ouvintes.
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1: Brasília. Brasília, chegando Carlos Nascimento com as notícias do poder e do Congresso. Boa noite, Nascimento.
4: Boa noite, Magno Martins. Estamos direto de Brasília. Começa o São João, as festas juninas, 4 semanas de home office na Câmara Federal.
1: É, mas o Congresso está funcionando, pelo menos a distância. E tem aí a pressão, que são contra a redução da jornada, de tirar esse assunto de pauta, principalmente lá no Senado, né, Nascimento?
4: É verdade, Magno Martins. O governo já concordou, mesmo com esse tumulto, essa denúncia contra Jacques Wagner, a liderança concordou em retirar a urgência dessa matéria, né, a escala 6-1. Ela está na Comissão de Constituição e Justiça e o Davi Alcolumbre não deve colocar essas pautas bombas diante do desdobramento das denúncias. Essa escala 6-1, ela reduz a jornada de trabalho de 44 para 40 horas e não deverá ser votada antes das eleições. Essa matéria, o governo tinha prioridade nesse tema, mas não conseguiu. O plenário deve analisar a autonomia do Banco Central. Essa matéria foi aprovada por unanimidade na Comissão de Constituição, Justiça e Cidadania e, diante do tarifaço, o relatório favorável do Plínio Valério, o autor é o senador Vanderlan Cardoso, a PEC 65, que dá autonomia ao Banco Central, mas dá a patente do PIX. O PIX é brasileiro. Para fortalecer o PIX, as plataformas de cartão de crédito querem ter a patente do PIX brasileiro. Essa mudança vai fortalecer o PIX. É nosso, Magno Martins. Esse é o tema, é o slogan do governo e do próprio autor da matéria, o senador Vanderlan Cardoso.
1: Eu fico observando que, como você falou aí, 4 semanas já em home office, né?
4: Votação à distância.
1: Pois é, aí eu fico imaginando o seguinte: não tem um recesso no meio do ano, em julho? É a partir de quando esse recesso, Nascimento?
4: Vamos ter mais uma sessão somente, deverá ser a sessão do Congresso, que foi adiada, tem temas importantes nessa sessão do Congresso. Mais uma sessão, aí entra o recesso parlamentar.
1: O recesso de julho.
4: Em julho.
1: Aí em agosto começa a campanha. Então esse ano não tem produtividade não, Congresso, né?
4: Não vai ter, porque a partir do dia 20 de julho começam as convenções partidárias. Aí você já sabe, os acordos, quem realmente vai ser candidato, e anote aí, eu vou dizer para você, vou antecipar, vem falando isso. Tem muitos nomes que estão na pré-campanha, não estarão nas eleições de 2026. Por situações de ficha suja. Há uma matéria no Supremo para não acatar essa lei da ficha limpa. É um projeto da Dani Cunha, filha do Eduardo Cunha, que insiste com essa matéria. Aí tiraria até o Arruda, que está liderando as pesquisas em Brasília, e muita gente grande não vai participar das eleições. Por isso, essa manobra de não ter uma pauta, e o governo não tem mais condições, e agora diante dessa denúncia contra Jacques Wagner, de tocar essa matéria. Outra matéria polêmica é a redução da maioridade penal

0: e o ex-ministro da Educação, para o Camilo Santana, para assumir a liderança do governo. Você falava lá atrás da falta de articulação do governo federal. Estava perdendo tudo, né, nessa articulação, e principalmente a questão da economia, aquela discussão da redução da taxa de juros, erraram na medida, e está pegando fogo os bastidores do próprio PT, o fogo amigo, para mudança na liderança do governo.
1: Mas no caso do Camilo Santana, o que se sabe é que ele está em stand-by lá no Ceará, porque se Ciro crescer muito, ele seria o candidato para derrotar o Ciro.
0: É, essa pré-campanha, ela começou muito cedo. E nós vamos ter essa definição entre os dias 20 de julho e 30 de julho, quando teremos os nomes que estarão lá nas letrinhas, Magno Martins, em 2026. Essa é a perspectiva. Como estou dizendo, muita gente não será candidato. Você vê o caso de Pernambuco, é um caso diferenciado. Ontem eu vi uma matéria espetacular no seu blog, parabéns, com o Túlio Gadelha e toda essa articulação, onde Lula tem três palanques no estado de Pernambuco. Isso aí é inédito.
1: Não, ele não tem três palanques, não. Ele só tem o do João Campos aqui. Túlio é que fica querendo criar esse ambiente, mas não existe isso em Pernambuco, Nascimento.
0: Pois é, mas há essa perspectiva e nos bastidores...
1: Não há não. O Lula já gravou um vídeo dizendo que o candidato dele é João Campos.
0: Então tem alguém aí fora do ponto. Mas a realidade é essa, que no Nordeste, no Piauí, na Paraíba, os lugares onde o governo Lula tem maioria. E eles falam em fazer 70%.
1: É isso aí, Nascimento. Obrigado pelas informações. Grande abraço.
0: Grande abraço, estaremos de frente, frente a frente, direto de Brasília.
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1: Fui buscar a mensagem que está no livro de Jeremias, capítulo 2, versículo 2. Vai e clama aos ouvidos de Jerusalém, dizendo: assim diz o Senhor, lembro-me de ti, da piedade da tua mocidade e do amor do teu noivado quando me seguias no deserto, numa terra que não se semeava.
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1: Boa noite, Nordeste. Obrigado pela audiência e até amanhã. Amanhã não tem podcast. O podcast direto de Brasília ficou para quinta-feira. Amanhã o nosso programa vai ser normal, um especial sobre o São João.

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2: 7 horas.
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4: Olá, uma excelente segunda-feira para você. Por aqui, Kleber Salles, chegando para começar mais uma semana, né? Aqui dentro do Pagodaço. As melhores músicas do samba, do pagode, para você mexer o esqueleto para começar a semana na maior animação, hein? Semana que entra aí o inverno, né, gente? Mas a gente esquenta o clima, aquece tudo por aqui. Vamos conferir a nossa primeirinha de hoje? Pagodaço, chegando aqui no seu rádio.

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1: Terminando mais um bloco aqui no Pagodaço, né, gente? É, mas não tem problema não. Eu volto já já com mais uma sequência. Então fique onde está, hein? Só as melhores pra você. O melhor do samba e do pagode aqui no seu rádio.
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1: E já estamos de volta com essa swingueira número 1 do rádio aqui, o nosso Pagodaço. As melhores músicas do samba e do pagode pra você.
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3: Fechando mais uma sequência aqui na programação do nosso Pagodaço. O melhor do samba e do pagode pra você swingar com a gente aqui, hein? Daqui a pouco eu volto com mais músicas, não sai daí.
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3: E já estamos de volta aqui com o nosso Pagodaço. E você vai curtir esse som aqui, ó. Escuta aí.
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1: Finalizamos por hoje o nosso pagodaço, gente. Acabou! Terminando o pagodaço desta super segundona. Mas a semana tá só começando e amanhã tem mais, hein? Amanhã bora curtir juntos o pagodaço aqui? Então já é, né? Um abraço pra você, eu sou Kleber Salles e amanhã eu volto com o pagodaço.
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5: 7h48.
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Chega mais, o Cidade Love está chegando para você se apaixonar.

0: canção linda é essa, hein? Já já tem mais, depois do intervalo.
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0: 8 e 7.
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0: Que canção linda é essa, hein? Já já tem mais, depois do intervalo.
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0: 8:25.
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0: Estamos de volta com Cidade Love. 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

0: canção linda é essa, hein? Já já tem mais, depois do intervalo.
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0: 8:42.
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0: Já já tem mais Cidade Love. Não saia daí.
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3: 9 horas.
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